0: necessidade de deslocação em instalações militares. Em Pedatono decorre até domingo mais uma edição da Feira Medieval, uma das com maior tradição do distrito de Viseu e que anualmente atrai milhares de visitantes ao concelho. A zona envolvente do Castelo de Pedatono volta a receber um evento que permite a quem o visitar vivenciar experiências medievais. Não vão faltar as recriações dos duelos de honra, atuações de bobos e almocreves e uma feira com produtos endógenos e a gastronomia típica da região. O ponto alto da Feira Medieval de Penedona volta a ser o assalto ao castelo, defendido pelo herói local, Sumagriço, está marcado para a noite de sábado pelas 23 horas. Envolve uma encenação com dezenas de figurantes e culmina com o espetáculo piromusical. O Tondela anunciou a contratação do lateral esquerdo brasileiro Zé Ricardo, o terceiro reforço para o plantel que vai disputar a Liga 2 de futebol. O jogador de 27 anos já tinha trabalhado com o novo treinador do Tondela, Ricardo Costa, na última época ao serviço do Feirense. Zé Ricardo é então o terceiro reforço anunciado pelo clube para a nova temporada, juntando-se ao extremo argentino Gastón Overo e ao guarda-redes Carlão, que jogava no sub-23 do Académico de Viseu. O plantel conta ainda com as renovações de Eldar Tavares, Bebeto e João Afonso. Estas e outras as notícias que estão atualizadas em estaçãodiariojornal.sapo.pt e também no site da Estação Diária Rádio em 968.fm.
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2: 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Previsão do estado do tempo para as próximas 24 horas. O Instituto Português de Mar e da Atmosfera colocou o distrito de Viseu sob aviso laranja até à próxima segunda-feira devido à previsão de temperaturas elevadas, estando também o distrito no mapa de risco máximo de incêndios, recomendando também especial atenção para grupos mais vulneráveis ao calor, como é o caso das crianças e idosos. Tempo quente com céu pouco nublado ou limpo e vento moderado a forte e com rajadas até 70 km/h, com uma pequena subida da temperatura nas regiões norte e centro a levar o mercúrio dos termómetros aos 38 graus de máxima e a mínima a chegar aos 24 graus no distrito de Viseu.
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3: Primeiros minutos desta emissão Superestação na Estação Oficial Viseu. Som de abertura na antena da Estação Diária 96.8. Abrimos com som português e para ouvires com a máxima atenção, vem uma supernova. Fica por aí, até já.
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2: Estás na Estação Diária e estás muito bem, com a redação a chamar a atenção, que vem aí a informação do desporto. Só para quem quer estar por dentro do mundo desportivo. Não percas, porque já a seguir regresso com mais música sem parar.
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4: São estes alguns dos temas que vamos desenvolver no desporto da Estação Diária. O gol de Gonçalo Ramos já nos descontos deu a Portugal uma vitória sofrida por 2-1 sobre a Croácia e o passaporte para os oitavos de final do Mundial 2026. O regresso do Académico de Viseu à Primeira Liga começa com uma deslocação ao Estádio da Luz para defrontar o Benfica na jornada inaugural do campeonato, marcada para o fim de semana de 8 e 9 de agosto. O Tondela vai arrancar a sua caminhada na Liga 2, recebendo o Estreante Amarante na primeira jornada, agendada para o segundo fim de semana de agosto. A prova rainha do futebol de praia está de regresso, com a primeira eliminatória a levar a casa do Benfica de Viseu até à Póvoa de Varzim, onde vai medir forças com a AD Santiães. Agora é só ficarem atentos ao desenvolvimento destes e outros temas no desporto da Estação Diária.
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2: Um golo de Gonçalo Ramos, já em plenos descontos, deu a Portugal uma vitória sofrida por 2-1 sobre a Croácia e o passaporte carimbado para as oitavas de final do Mundial de Futebol 2026. Os croatas até se adiantaram por parisitos, mas Cristiano Ronaldo empatou de penalti. O seu primeiro gol de sempre em jogos sem eliminar foi, no entanto, Gonçalo Ramos, que resolveu tudo com uma cabeçada indefensável após cruzamento de Rafael Leão. É a quinta vez que a seleção nacional de Portugal chega aos oitavos de final num campeonato mundo. Pela frente vai agora ter-se a Espanha, que goleou a Áustria por 3-0. Está a ser reeditado o duelo de 2010, na altura ganho pelos espanhóis, numa edição em que se sagraram campeões do mundo. O regresso do Académico de Viseu à Primeira Liga começa com uma deslocação ao Estádio da Luz para defrontar o Benfica na jornada inaugural do campeonato, que está marcada para o fim de semana de 8 e 9 de agosto. Depois da estreia frente às Águias, os vizienses fazem o primeiro jogo em casa na segunda jornada, frente ao Santa Clara. Vai ser no fim de semana de 15 e 16 de agosto. O campeão nacional Futebol Clube do Porto vai iniciar a defesa do título em casa, frente ao Alverca, enquanto o Sporting visita a Estrela da Amadora. Portistas vão jogar em Viseu no Fontelo no final de agosto, partida da quarta jornada. O jogo entre o Sporting e o Académico Viseu vai acontecer a 25 de outubro, vai ser da jornada 9, o jogo em Alvalade. O Tondela arranca a sua caminhada na Liga 2 de Futebol, recebendo o estreante Amarante na primeira jornada, que está agendada para o segundo fim de semana de agosto. Segue-se na primeira volta o calendário com jogos alternados entre casa e fora, que inclui recepções à Académica, Futebol Clube do Porto B, Torriense, Felgueiras, Sporting Farense, Penafiel, Benfica B e Vizela, e deslocações a Leiria frente à União, Portimonense, AFS, Sporting B, Chaves, Lusitânia de Lourosa e Feirense. A prova rainha do futebol de praia está de regresso com a primeira eliminatória, que vai levar a casa de Benfica de Viseu até à Póvoa de Varzim, onde vai medir forças com o Santiais. É um dos jogos da Série Norte, com a Taça de Portugal este ano a contar com 31 clubes, entre equipas do Campeonato de Elite, do Campeonato Nacional e ainda representantes das associações distritais. Na ronda inaugural, 30 clubes foram divididos em duas séries por critério geográfico, 16 na Série Norte, 14 na Série Sul. O Alfarim ficou isento. A casa de Benfica de Viseu discutiu puramente frente ao Santiais.
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1: 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Previsão do estado do tempo para as próximas 24 horas. O Instituto Português do Mar e da Atmosfera colocou o Distrito de Viseu sob aviso laranja devido à previsão de temperaturas elevadas e recomenda atenção sobretudo para grupos mais vulneráveis ao calor extremo, especialmente para idosos e crianças, e está a prever para o distrito céu pouco nublado ou limpo com vento fraco a moderado, superando por vezes moderada, forte e com rajadas. O IPMA está também a prever uma pequena subida das temperaturas com 36 graus de máxima e a mínima a chegar aos 17 graus no Distrito de Viseu.
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3: 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Mais um grande som house na Estação Diária. Sabemos que os grandes apreciadores do house e eletrónica agradecem. Para já, fica aí com uma pequena amostra daquilo que temos preparado para mais logo. Antena 9680.
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1: Estamos quase em cima da hora para dar lugar à informação que de meia em meia hora está aqui na Estação Diária. Fazemos uma pequena pausa na música para regressar logo a seguir aos comerciais. Fica por aí, até já.

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0: São estas algumas das notícias que vamos destacar na edição do dia do Diário da Estação. As temas de São Pedro do Sul têm uma central geotérmica num investimento de 1,57 milhões de euros que vai permitir abastecer os 2 balneários públicos e 3 unidades hoteleiras da Vila Termal. O Exército Português passou a contar com um gabinete de atendimento ao público instalado na Câmara Municipal de Viseu, reforçando a proximidade da instituição junto à população do concelho. Em Penedono decorre até este domingo mais uma edição da Feira Medieval, uma das com maior tradição no distrito de Viseu e que anualmente atrai milhares de visitantes ao concelho. O Tondela anunciou a contratação do lateral esquerdo brasileiro Zé Ricardo, o terceiro para o plantel que vai disputar a Liga 2 de futebol. Agora é só ficarem atentos ao desenvolvimento destes e outros temas no Diário da Estação. 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
1: Duas horas.
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4: As termas de São Pedro do Sul têm uma central geotérmica, um investimento de 1 milhão 570 mil euros que vai permitir abastecer os dois balneários públicos e ainda 3 unidades hoteleiras da Vila Termal. A nova infraestrutura aproveita a água termal que emerge a quase 70 graus para produzir energia térmica limpa e sustentável. A infraestrutura tem cerca de 5 km de tubagem e capacidade para produzir entre 1.2 e 1.5 MW de energia térmica. Os balneários Rainha Dona Amélia e Dom Afonso Henriques serão os principais consumidores. O Exército Português passou a contar com um gabinete de atendimento ao público que está instalado na Câmara Municipal de Viseu, assim reforçando a proximidade da instituição com a população do concelho. Segunda à sexta-feira, entre as 9 da manhã e o meio-dia, os militares estão disponíveis para atender os vizinhos em assuntos relacionados com o recrutamento militar, bem como para prestar apoio a antigos combatentes. A iniciativa surge como resultado de uma parceria entre o Exército e o município de Viseu, que visa facilitar o acesso de cidadãos a este tipo de serviços sem necessidade de deslocação a instalações militares. Em Pedatono decorre até domingo mais uma edição da Feira Medieval, uma das com maior tradição do distrito de Viseu e que anualmente atrai milhares de visitantes ao concelho. A zona envolvente do Castelo de Pedatono volta a receber o evento que permite a quem o visitar vivenciar experiências medievais. Não vão faltar as recriações dos duelos de honra, atuações de bobos e almocreves e uma feira com produtos endógenos e a gastronomia típica da região. O ponto alto da Feira Medieval de Penedona volta a ser o assalto ao castelo, defendido pelo herói local, Sumagrisso, que está marcado para a noite de sábado pelas 23 horas. Envolve uma encenação com dezenas de figurantes e culmina com o espetáculo piromusical. O Tondela anunciou a contratação do lateral esquerdo brasileiro Zé Ricardo, o terceiro reforço para o plantel que vai disputar a Liga 2 de futebol. O jogador de 27 anos já tinha trabalhado com o novo treinador do Tondela, Ricardo Costa, na última época ao serviço do Feirense. Zé Ricardo é então o terceiro reforço anunciado pelo clube para a nova temporada, juntando-se ao extremo argentino Gastón Overo e ao guarda-redes Carlão, que jogava no sub-23 do Académico de Viseu. O plantel conta ainda com as renovações de Eldar Tavares, Bebeto e João Afonso. Estas e outras as notícias que estão atualizadas em estaçãodiariojornal.sapo.pt e também no site da Estação Diária Rádio em 968.fm.
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2: 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Previsão do estado do tempo para as próximas 24 horas. O Instituto Português do Mar e da Atmosfera colocou o distrito de Viseu sob aviso laranja até à próxima segunda-feira devido à previsão de temperaturas elevadas, estando também o distrito no mapa de risco máximo de incêndios, recomendando também especial atenção para grupos mais vulneráveis ao calor, como é o caso das crianças e idosos. Tempo quente com céu pouco nublado ou limpo e vento moderado a forte e com rajadas até 70 km/h, com uma pequena subida da temperatura nas regiões norte e centro a levar o mercúrio dos termómetros aos 38 graus de máxima e a mínima a chegar aos 24 graus no distrito de Viseu.
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1: Estás na Estação Diária e estás muito bem. Abrimos com sons nacionais, música sem parar a toda a hora. A seguir tenho preparado para ti uma supernova. Superestação na Estação Oficial Viseu. Volte já a seguir em 96.8 FM. Até já.
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1: 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Deixa-te ficar.

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1: Informação de meia e meia hora aqui na tua Estação Diária. Estamos quase em cima da hora para dar lugar ao desporto. São as notícias em destaque em 96.8. Fica por aí, até já.
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4: 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São estes alguns dos temas que vamos desenvolver no Desporto da Estação Diária. O gol de Gonçalo Ramos já nos descontos deu a Portugal uma vitória sofrida por 2-1 sobre a Croácia e o passaporte para os oitavos de final do Mundial 2026. O regresso do Académico Viseu à Primeira Liga começa com uma deslocação ao Estádio da Luz para defrontar o Benfica na jornada inaugural do campeonato, marcada para o fim de semana de 8 e 9 de agosto. O Tondela vai arrancar a sua caminhada na Liga 2, recebendo o Estreante Amarante na primeira jornada, agendada para o segundo fim de semana de agosto. A prova rainha do futebol de praia está de regresso com a primeira eliminatória a levar a casa do Benfica de Viseu até à Póvoa de Varzim, onde vai medir forças com a ADE Santiães. Agora é só ficarem atentos ao desenvolvimento destes e outros temas no Desporto da Estação Diária.
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4: Um golo de Gonçalo Ramos, já em plenos descontos, deu a Portugal uma vitória sofrida por 2-1 sobre a Croácia e o passaporte carimbado para as oitavas de final do Mundial de Futebol 2026. Os croatas até se adiantaram por parisitos, mas Cristiano Ronaldo empatou de penalti. O seu primeiro gol de sempre em jogos sem eliminar foi, no entanto, Gonçalo Ramos, que resolveu tudo com uma cabeçada indefensável após cruzamento de Rafael Leão. É a quinta vez que a seleção nacional de Portugal chega aos oitavos de final num campeonato mundo. Pela frente vai agora ter-se a Espanha, que goleou a Áustria por 3-0. Está a ser reeditado o duelo de 2010, na altura ganho pelos espanhóis, uma edição em que se sagraram campeões do mundo. O regresso do Académico Viseu à Primeira Liga começa com uma deslocação ao Estádio da Luz para defrontar o Benfica na jornada inaugural do campeonato, que está marcada para o fim de semana de 8 e 9 de agosto. Depois da estreia frente às Águias, os vizienses fazem o primeiro jogo em casa na segunda jornada, frente ao Santa Clara. Vai ser no fim de semana de 15 e 16 de agosto. O campeão nacional Futebol Clube do Porto vai iniciar a defesa do título em casa, frente ao Alverca, enquanto o Sporting visita a Estrela da Amadora. Portistas vão jogar em Viseu no Fontelo no final de agosto, partida da quarta jornada. O jogo entre o Sporting e o Académico Viseu vai acontecer a 25 de outubro, vai ser da jornada 9, o jogo em Alvalade. O Tondela arranca a sua caminhada na Liga 2 de Futebol, recebendo o estreante Amarante na primeira jornada, que está agendada para o segundo fim de semana de agosto. Segue-se na primeira volta o calendário com jogos alternados entre casa e fora, que inclui recepções à Académica, Futebol Clube do Porto B, Torriense, Felgueiras, Sporting Farense, Penafiel, Benfica B e Vizela, e deslocações a Leiria frente à União, Portimonense, AFS, Sporting B, Chaves, Lusitânia de Lourosa e Feirense. A prova rainha do futebol de praia está de regresso com a primeira eliminatória que vai levar a casa do Benfica de Viseu até à Póvoa de Varzim, onde vai medir forças com o Santiais. É um dos jogos da Série Norte, com a Taça de Portugal este ano a contar com 31 clubes, entre equipas do Campeonato Elite, do Campeonato Nacional e ainda representantes das associações distritais. Na ronda inaugural, 30 clubes foram divididos em duas séries por critério geográfico, 16 na Série Norte, 14 na Série Sul. O Alfarim ficou isento. A casa do Benfica de Viseu discutiu puramente frente ao Santiais.
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3: 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Previsão do estado do tempo para as próximas 24 horas. O Instituto Português do Mar e da Atmosfera colocou o Distrito de Viseu sob aviso laranja devido à previsão de temperaturas elevadas e recomenda atenção sobretudo para grupos mais vulneráveis ao calor extremo, especialmente para idosos e crianças, e está a prever para o distrito céu pouco nublado ou lindo com vento fraco a moderado, superando por vezes moderado a forte e com rajadas. O IPMA está também a prever uma pequena subida das temperaturas com 36 graus de máxima e a mínima a chegar aos 17 graus no Distrito de Viseu.
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2: Mais uma pista de dança, o melhor do som house e eletrónica na Estação Diária. Só para quem gosta de batidas mais aceleradas. Lá mais para a frente, a seguir ao sinal horário das 23, temos 3 horas de emissão. Basta ficares bem ligado em 96.8 com a Estação Diária.
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0: 19:22. 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
0: 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São estas algumas das notícias que vamos destacar na edição do dia do Diário da Estação. As Termas de São Pedro do Sul têm uma central geotérmica num investimento de 1,57 milhões de euros que vai permitir abastecer os dois balneários públicos e três unidades hoteleiras da Vila Termal. O Exército Português passou a contar com um gabinete de atendimento ao público instalado na Câmara Municipal de Viseu, reforçando a proximidade da instituição junto à população do concelho. Em Penedono decorre até este domingo mais uma edição da Feira Medieval, uma das com maior tradição no distrito de Viseu e que anualmente atrai milhares de visitantes ao concelho. O Tondela anunciou a contratação do lateral esquerdo brasileiro Zé Ricardo, o terceiro para o plantel que vai disputar a Liga 2 de futebol. Agora é só ficarem atentos ao desenvolvimento destes e outros temas no Diário da Estação. 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

0: 3 horas.
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4: As Termas de São Pedro do Sul têm uma central geotérmica, um investimento de 1 milhão 570 mil euros, que vai permitir abastecer os 2 balneários públicos e ainda 3 unidades hoteleiras da Vila Termal. A nova infraestrutura aproveita a água termal que emerge a quase 70 graus para produzir energia térmica limpa e sustentável. A infraestrutura tem cerca de 5 km de tubagem e capacidade para produzir entre 1.2 e 1.5 megawatts de energia térmica. Os balneários Rainha Dona Amélia e Dom Afonso Henriques serão os principais consumidores. O Exército Português passou a contar com um gabinete de atendimento ao público que está instalado na Câmara Municipal de Viseu, assim reforçando a proximidade da instituição com a população do concelho. Segunda à sexta-feira, entre as 9 da manhã e o meio-dia e meia, os militares estão disponíveis para atender os vizinhos em assuntos relacionados com o recrutamento militar, bem como para prestar apoio a antigos combatentes. A iniciativa surge como resultado de uma parceria entre o Exército e o município de Viseu, que visa facilitar o acesso dos cidadãos a este tipo de serviços sem necessidade de deslocação em instalações militares. Em Pedatono decorre até domingo mais uma edição da Feira Medieval, uma das com maior tradição do distrito de Viseu e que anualmente atrai milhares de visitantes ao concelho. A zona envolvente do Castelo de Penedono volta a receber um evento que permite a quem o visitar vivenciar experiências medievais. Não vão faltar as recriações dos duelos de honra, atuações de bobos e almocreves e uma feira com produtos endógenos e a gastronomia típica da região. O ponto alto da Feira Medieval de Penedono volta a ser o assalto ao castelo, defendido pelo herói local, Sumagrisso, que está marcado para a noite de sábado pelas 23 horas. Envolve uma encenação com dezenas de figurantes e culmina com o espetáculo piromusical. O Tondela anunciou a contratação do lateral esquerdo brasileiro Zé Ricardo, o terceiro reforço para o plantel que vai disputar a Liga 2 de futebol. O jogador de 27 anos já tinha trabalhado com o novo treinador do Tondela, Ricardo Costa, na última época ao serviço do Feirense. Zé Ricardo é então o terceiro reforço anunciado pelo clube para a nova temporada, juntando-se ao extremo argentino Gastón Overo e ao guarda-redes Carlão, que jogava no sub-23 do Académico de Viseu. O plantel conta ainda com as renovações de Eldar Tavares, Bebeto e João Afonso. Estas e outras as notícias que estão atualizadas em estaçãodiariojornal.sapo.pt e também no site da Estação Diária Rádio em 968.fm.
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1: 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Previsão do estado do tempo para as próximas 24 horas. O Instituto Português do Mar e da Atmosfera colocou o distrito de Viseu sob aviso laranja até à próxima segunda-feira devido à previsão de temperaturas elevadas, estando também o distrito no mapa de risco máximo de incêndios, recomendando também especial atenção para grupos mais vulneráveis ao calor, como é o caso das crianças e idosos. Tempo quente com céu pouco nublado ou limpo e vento moderado a forte e com rajadas até 70 km/h, com uma pequena subida da temperatura nas regiões norte e centro a levar o mercúrio dos termómetros aos 38 graus de máxima e a mínima a chegar aos 24 graus no distrito de Viseu.
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3: Bem-vindo à Estação Diária. Abrimos este espaço de emissão a ouvir som português e para iniciarmos como tu gostas, vem uma supernova. Fica atento em 96.8, antena 9680. Eu volto já a seguir, até já.
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3: São estes alguns dos temas que vamos desenvolver no Desporto da Estação Diária. O gol de Gonçalo Ramos já nos descontos deu a Portugal uma vitória sofrida por 2-1 sobre a Croácia e o passaporte para os oitavos de final do Mundial 2026. O regresso do Académico de Viseu à Primeira Liga começa com uma deslocação ao Estádio da Luz para defrontar o Benfica na jornada inaugural do campeonato, marcada para o fim de semana de 8 e 9 de agosto. O Tondela vai arrancar a sua caminhada na Liga 2, recebendo o Estreante Amarante na primeira jornada, agendada para o segundo fim de semana de agosto. A prova rainha do futebol de praia está de regresso com a primeira eliminatória a levar a casa do Benfica de Viseu até à Póvoa de Varzim, onde vai medir forças com a AD Santiães. Agora é só ficarem atentos ao desenvolvimento destes e outros temas no Desporto da Estação Diária.
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4: Um golo de Gonçalo Ramos, já em plenos descontos, deu a Portugal uma vitória sofrida por 2-1 sobre a Croácia e o passaporte carimbado para as oitavas de final do Mundial de Futebol 2026. Os croatas até se adiantaram por parisitos, mas Cristiano Ronaldo empatou de penalti. O seu primeiro golo de sempre em jogos sem eliminar foi, no entanto, Gonçalo Ramos, que resolveu tudo com uma cabeçada indefensável após cruzamento de Rafael Leão. É a quinta vez que a seleção nacional de Portugal chega aos oitavos de final num campeonato mundo. Pela frente vai agora ter-se a Espanha, que goleou a Áustria por 3-0. Está a ser reeditado o duelo de 2010, na altura ganho pelos espanhóis, uma edição em que se sagraram campeões do mundo. O regresso do Académico Viseu à Primeira Liga começa com uma deslocação ao Estádio da Luz para defrontar o Benfica na jornada inaugural do campeonato, que está marcada para o fim de semana de 8 e 9 de agosto. Depois da estreia frente às Águias, os vizienses fazem o primeiro jogo em casa, na segunda jornada, frente ao Santa Clara. Vai ser no fim de semana de 15 e 16 de agosto. O campeão nacional Futebol Clube do Porto vai iniciar a defesa do título em casa, frente ao Alverca, enquanto o Sporting visita a Estrela da Amadora. Portistas vão jogar em Viseu no Fontelo no final de agosto, partida da quarta jornada. O jogo entre o Sporting e o Académico Viseu vai acontecer a 25 de outubro, vai ser da jornada 9, o jogo em Alvalade. O Tondela arranca a sua caminhada na Liga 2 de Futebol, recebendo o estreante Amarante na primeira jornada, que está agendada para o segundo fim de semana de agosto. Segue-se na primeira volta um calendário com jogos alternados entre casa e fora, que inclui recepções à Académica, Futebol Clube do Porto B, Torriense, Felgueiras, Sporting Farense, Penafiel, Benfica B e Vizela, e deslocações a Leiria frente à União, Portimonense, AFS, Sporting B, Chaves, Lusitânia de Lourosa e Feirense. A prova rainha do futebol de praia está de regresso com a primeira eliminatória, que vai levar a casa do Benfica de Viseu até à Póvoa de Varzim, onde vai medir forças com o Santiais. É um dos jogos da Série Norte, com a Taça de Portugal este ano a contar com 31 clubes, entre equipas do Campeonato Elite, do Campeonato Nacional e ainda representantes das associações distritais. Na ronda inaugural, 30 clubes foram divididos em duas séries por critério geográfico, 16 na Série Norte, 14 na Série Sul. O Alfarim ficou isento. A casa do Benfica de Viseu discutiu operamento frente ao Santiais.
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3: 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Previsão do estado do tempo para as próximas 24 horas. O Instituto Português do Mar e da Atmosfera colocou o Distrito de Viseu sob aviso laranja devido à previsão de temperaturas elevadas e recomenda atenção sobretudo para grupos mais vulneráveis ao calor extremo, especialmente para idosos e crianças, e está a prever para o distrito céu pouco nublado ou limpo com vento fraco a moderado, superando por vezes moderada, forte e com rajadas. O IPMA está também a prever uma pequena subida das temperaturas com 36 graus de máxima e a mínima a chegar aos 17 graus no Distrito de Viseu.
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0: 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São estas algumas das notícias que vamos destacar na edição do dia do Diário da Estação. As Termas de São Pedro do Sul têm uma central geotérmica num investimento de 1,57 milhões de euros que vai permitir abastecer os dois balneários públicos e três unidades hoteleiras da Vila Termal. O Exército Português passou a contar com um gabinete de atendimento ao público instalado na Câmara Municipal de Viseu, reforçando a proximidade da instituição junto à população do concelho. Em Penedono decorre até este domingo mais uma edição da Feira Medieval, uma das com maior tradição no distrito de Viseu e que anualmente atrai milhares de visitantes ao concelho. O Tondela anunciou a contratação do lateral esquerdo brasileiro Zé Ricardo, o terceiro para o plantel que vai disputar a Liga 2 de futebol. Agora é só ficarem atentos ao desenvolvimento destes e outros temas no Diário da Estação. 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

0: 24 horas.
1: 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As termas de São Pedro do Sul têm uma central geotérmica, um investimento de 1 milhão 570 mil euros que vai permitir abastecer os dois balneários públicos e ainda 3 unidades hoteleiras da Vila Termal. A nova infraestrutura aproveita a água termal que emerge a quase 70 graus para produzir energia térmica limpa e sustentável. A infraestrutura tem cerca de 5 km de tubagem e capacidade para produzir entre 1.2 e 1.5 MW de energia térmica. Os balneários Rainha Dona Amélia e Dom Afonso Henriques serão os principais consumidores. O Exército Português passou a contar com um gabinete de atendimento ao público que está instalado na Câmara Municipal de Viseu, assim reforçando a proximidade da instituição com a população do concelho. Segunda à sexta-feira, entre as 9 da manhã e o meio-dia e meia, os militares estão disponíveis para atender os vizinhos em assuntos relacionados com o recrutamento militar, bem como para prestar apoio a antigos combatentes. A iniciativa surge como resultado de uma parceria entre o Exército e o município de Viseu, que visa facilitar o acesso de cidadãos a este tipo de serviços sem necessidade de deslocação a instalações militares. Em Pedatono decorre até domingo mais uma edição da Feira Medieval, uma das com maior tradição do distrito de Viseu e que anualmente atrai milhares de visitantes ao concelho. A zona envolvente do Castelo de Pedatono volta a receber um evento que permite a quem o visitar vivenciar experiências medievais. Não vão faltar as recriações dos duelos de honra, atuações de bobos e almocreves e uma feira com produtos endógenos e a gastronomia típica da região. O ponto alto da Feira Medieval de Penedona volta a ser o assalto ao castelo, defendido pelo herói local, Sumagrisso, que está marcado para a noite de sábado pelas 23 horas. Envolve uma encenação com dezenas de figurantes e culmina com o espetáculo piromusical. O Tondela anunciou a contratação do lateral esquerdo brasileiro Zé Ricardo, o terceiro reforço para o plantel que vai disputar a Liga 2 de futebol. O jogador de 27 anos já tinha trabalhado com o novo treinador do Tondela, Ricardo Costa, na última época ao serviço do Feirense. Zé Ricardo é então o terceiro reforço anunciado pelo clube para a nova temporada, juntando-se ao extremo argentino Gastón Overo e ao guarda-redes Carlão, que jogava no sub-23 do Académico de Viseu. O plantel conta ainda com as renovações de Eldar Tavares, Bebeto e João Afonso. Estas e outras as notícias que estão atualizadas em estaçãodiariojornal.sapo.pt e também no site da Estação Diária Rádio em 968.fm.
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1: 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Previsão do estado do tempo para as próximas 24 horas. O Instituto Português de Mar e da Atmosfera colocou o distrito de Viseu sob aviso laranja até à próxima segunda-feira devido à previsão de temperaturas elevadas, estando também o distrito no mapa de risco máximo de incêndios, recomendando também especial atenção para grupos mais vulneráveis ao calor, como é o caso das crianças e idosos. Tempo quente com céu pouco nublado ou limpo e vento moderado a forte e com rajadas até 70 km/h, com uma pequena subida da temperatura nas regiões norte e centro a levar o mercúrio dos termómetros aos 38 graus de máxima e a mínima a chegar aos 24 graus no distrito de Viseu.
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4: Aí estamos nós de volta para que possas ficar por dentro do que mais importante vai acontecendo na Estação Diária.
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4: Para recuperarmos grandes músicas, estão aí clássicos da estação em 96.8. Liga na Estação Diária.
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4: Olá, Viva, está aí mais um início de emissão na Estação Diária. Primeira das músicas que destacamos, versão nacional para começarmos mais uma grande hora. Supernova é a malha escolhida para os próximos minutos em 96.8. Até já!
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0: Estação Diária, boa noite. Na Estação Diária damos destaque a alguns dos temas mais ouvidos em 96.8. Soltas da Estação, para escutares na próxima sequência que preparámos na playlist da Estação Oficial de Viseu.
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1: Ainda antes de darmos um salto para os comerciais, fiquem a saber quais os títulos das notícias que fazem parte do Bloco de Informação do Desporto. Voltaremos de novo à antena logo a seguir às notícias. Até já.
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2: São estes alguns dos temas que vamos desenvolver no Desporto da Estação Diária. Um gol de Gonçalo Ramos já nos descontos deu a Portugal uma vitória sofrida por 2-1 sobre a Croácia e o passaporte para os oitavos de final do Mundial 2026. O regresso do Académico de Viseu à Primeira Liga começa com uma deslocação ao Estádio da Luz para defrontar o Benfica na jornada inaugural do campeonato, marcada para o fim de semana de 8 e 9 de agosto. O Tondela vai arrancar a sua caminhada na Liga 2, recebendo o Estoril Tamarante na primeira jornada, agendada para o segundo fim de semana de agosto. A prova rainha do futebol de praia está de regresso com a primeira eliminatória a levar a casa do Benfica de Viseu até à Póvoa de Varzim, onde vai medir forças com a AD Santiães. Agora é só ficarem atentos ao desenvolvimento destes e outros temas no Desporto da Estação Diária.
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3: O golo de Gonçalo Ramos, já em plenos descontos, deu a Portugal uma vitória sofrida por 2-1 sobre a Croácia e o passaporte carimbado para as oitavas de final do Mundial de Futebol 2026. Os croatas até se adiantaram por parisitos, mas Cristiano Ronaldo empatou de penalti. O seu primeiro gol de sempre em jogos sem eliminar foi, no entanto, Gonçalo Ramos, que resolveu tudo com uma cabeçada indefensável após cruzamento de Rafael Leão. É a quinta vez que a seleção nacional de Portugal chega aos oitavos de final de um campeonato mundo. Pela frente vai agora ter-se a Espanha, que goleou a Áustria por 3-0. Está a ser reeditado o duelo de 2010, na altura ganho pelos espanhóis, numa edição em que se sagraram campeões do mundo. O regresso do Académico Viseu à Primeira Liga começa com uma deslocação ao Estádio da Luz para defrontar o Benfica na jornada inaugural do campeonato, que está marcada para o fim de semana de 8 e 9 de agosto. Depois da estreia frente às Águias, os vizienses fazem o primeiro jogo em casa na segunda jornada, frente ao Santa Clara. Vai ser no fim de semana de 15 e 16 de agosto. O campeão nacional Futebol Clube do Porto vai iniciar a defesa do título em casa, frente ao Alverca, enquanto o Sporting visita a Estrela da Amadora. Portistas vão jogar em Viseu no Fontelo, no final de agosto, partida da quarta jornada. O jogo entre o Sporting e o Académico Viseu vai acontecer a 25 de outubro, vai ser da jornada 9, o jogo em Alvalade. O Tondela arranca a sua caminhada na Liga 2 de Futebol, recebendo o estreante Amarante na primeira jornada, que está agendada para o segundo fim de semana de agosto. Segue-se na primeira volta o calendário com jogos alternados entre casa e fora, que inclui recepções à Académica, Futebol Clube do Porto B, Torriense, Felgueiras, Sporting Farense, Penafiel, Benfica B e Vizela, e deslocações a Leiria frente à União, Portimonense, AFS, Sporting B, Chaves, Lusitânia de Lourosa e Feirense. A prova rainha do futebol de praia está de regresso com a primeira eliminatória, que vai levar a casa do Benfica de Viseu até à Póvoa de Varzim, onde vai medir forças com o Santiais. É um dos jogos da Série Norte, com a Taça de Portugal este ano a contar com 31 clubes, entre equipas do Campeonato Elite, do Campeonato Nacional e ainda representantes das associações distritais. Na ronda inaugural, 30 clubes foram divididos em duas séries por critério geográfico, 16 na Série Norte, 14 na Série Sul. O Alfarim ficou isento. A casa do Benfica de Viseu discutiu o apuramento frente ao Santiais.
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4: 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Previsão do estado do tempo para as próximas 24 horas. O Instituto Português do Mar e da Atmosfera colocou o Distrito de Viseu sob aviso laranja devido à previsão de temperaturas elevadas e recomenda atenção sobretudo para grupos mais vulneráveis ao calor extremo, especialmente para idosos e crianças, e está a prever para o distrito céu pouco nublado ou limpo com vento fraco a moderado, superando por vezes moderado a forte e com rajadas. O IPMA está também a prever uma pequena subida das temperaturas com 36 graus de máxima e a mínima a chegar aos 17 graus no Distrito de Viseu.
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2: Os melhores temas estão aí em 96.8. Nos próximos minutos, clássicos da estação para regressarmos alguns anos atrás. Fica bem, liga na Estação Diária.
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0: Estação Diária, bom fim de semana. Estamos aí para dar a conhecer as novidades do Diário da Estação na Estação Diária. Os principais destaques das notícias. Regressaremos logo depois do bloco comercial para mais uma hora Super Estação. Até já!
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1: São estes alguns dos temas que vamos desenvolver no Desporto da Estação Diária. O Tondela já tem a sua equipa técnica definida para a época 2026-2027, sob a liderança do treinador principal, Ricardo Costa. Luís Silva, capitão do Académico de Viseu, renovou o contrato por mais uma temporada e vai continuar a liderar a equipa na época de regresso à Primeira Liga. O Complexo Desportivo do Fontelo em Viseu recebe este fim de semana o Torneio Distrital de Futebol de Rua. O Clube Desportivo de Tondela convocou todos os sócios para uma Assembleia Geral Ordinária agendada para dia 10 de julho pelas 20h30 no Auditório Municipal de Tondela. Agora é só ficarem atentos ao desenvolvimento destes e outros temas no Desporto da Estação Diária. 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

0: 5 horas.
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2: 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As termas de São Pedro do Sul têm uma central geotérmica, um investimento de 1 milhão 570 mil euros, que vai permitir abastecer os dois balneários públicos e ainda 3 unidades hoteleiras da Vila Termal. A nova infraestrutura aproveita a água termal, que emerge em quase 70 graus, para produzir energia térmica limpa e sustentável. A infraestrutura tem cerca de 5 km de tubagem e capacidade para produzir entre 1.2 e 1.5 MW de energia térmica. Os balneários Rainha Dona Amélia e Dom Afonso Henriques serão os principais consumidores. O Exército Português passou a contar com um gabinete de atendimento ao público que está instalado na Câmara Municipal de Viseu, assim reforçando a proximidade da instituição com a população do concelho. Segunda à sexta-feira, entre as 9 da manhã e o meio-dia, os militares estão disponíveis para atender os vizinhos em assuntos relacionados com o recrutamento militar, bem como para prestar apoio a antigos combatentes. A iniciativa surge como resultado de uma parceria entre o Exército e o município de Viseu, que visa facilitar o acesso dos cidadãos a este tipo de serviços, sem necessidade de deslocação em instalações militares. Em Pedatono decorre até domingo mais uma edição da Feira Medieval, uma das com maior tradição do distrito de Viseu e que anualmente atrai milhares de visitantes ao concelho. A zona envolvente do Castelo de Pedatono volta a receber um evento que permite a quem o visitar vivenciar experiências medievais. Não vão faltar as recriações dos duelos de honra, atuações de bobos e almocreves e uma feira com produtos endógenos e a gastronomia típica da região. O ponto alto da Feira Medieval de Penedona volta a ser o assalto ao castelo, defendido pelo herói local, Sumagriço, que está marcado para a noite de sábado pelas 23 horas. Envolve uma encenação com dezenas de figurantes e culmina com o espetáculo piromusical. O Tondela anunciou a contratação do lateral esquerdo brasileiro Zé Ricardo, o terceiro reforço para o plantel que vai disputar a Liga 2 de futebol. O jogador de 27 anos já tinha trabalhado com o novo treinador do Tondela, Ricardo Costa, na última época ao serviço do Feirense. Zé Ricardo é então o terceiro reforço anunciado pelo clube para a nova temporada, juntando-se ao extremo argentino Gastón Overo e ao guarda-redes Carlão, que jogava no sub-23 do Académico de Viseu. O plantel conta ainda com as renovações de Eldar Tavares, Bebeto e João Afonso. Estas e outras as notícias que estão atualizadas em estaçãodiariojornal.sapo.pt e também no site da Estação Diária Rádio em 968.fm. 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
1: 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Previsão do estado do tempo para as próximas 24 horas. O Instituto Português do Mar e da Atmosfera colocou o distrito de Viseu sob aviso laranja até à próxima segunda-feira devido à previsão de temperaturas elevadas, estando também o distrito no mapa de risco máximo de incêndios, recomendando também especial atenção para grupos mais vulneráveis ao calor, como é o caso das crianças e idosos. Tempo quente com céu pouco nublado ou limpo e vento moderado a forte e com rajadas até 70 km/h, com uma pequena subida da temperatura nas regiões norte e centro a levar o mercúrio dos termómetros aos 38 graus de máxima e a mínima a chegar aos 24 graus no distrito de Viseu.
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0: Sinal da redação que chama a atenção para os principais títulos das notícias que fazem parte do Bloco de Informação do Desporto.
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4: Ora viva, voltámos à antena depois do sinal horário e logo a seguir destacamos algumas das músicas que mais estão a bater no mercado nacional. Supernova na Estação Diária. Fiquem bem.
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0: Estação Diária, boa noite. Só para quem está atento ao mercado áudio. Fiquem atentos à música que preparámos em 96.8. Soltas da estação, na antena da Estação Diária. Fiquem bem.
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0: Estação Diária, boa noite. Para quem está atento à informação de caráter desportivo, depois do bloco comercial, vem aí os destaques e as notícias atualizadas na Estação Diária. Iremos voltar para a segunda meia hora desta emissão, Super Estação.
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5: São estes alguns dos temas que vamos desenvolver no desporto da Estação Diária. O gol de Gonçalo Ramos já nos descontos deu a Portugal uma vitória sofrida por 2-1 sobre a Croácia e o passaporte para os oitavos de final do Mundial 2026. O regresso do Académico de Viseu à Primeira Liga começa com uma deslocação ao Estádio da Luz para defrontar o Benfica na jornada inaugural do campeonato, marcada para o fim de semana de 8 e 9 de agosto. O Tondela vai arrancar a sua caminhada na Liga 2, recebendo o Estreante Amarante na primeira jornada, agendada para o segundo fim de semana de agosto. A prova rainha do futebol de praia está de regresso com a primeira eliminatória a levar a casa do Benfica de Viseu até à Póvoa de Varzim, onde vai medir forças com a ADES Antiais. Agora é só ficarem atentos ao desenvolvimento destes e outros temas no desporto da Estação Diária.
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4: Um golo de Gonçalo Ramos, já em plenos descontos, deu a Portugal uma vitória sofrida por 2-1 sobre a Croácia e o passaporte carimbado para as oitavas de final do Mundial de Futebol 2026. Os croatas até se adiantaram por parisitos, mas Cristiano Ronaldo empatou de penalti. O seu primeiro gol de sempre em jogos a eliminar foi, no entanto, Gonçalo Ramos, que resolveu tudo com uma cabeçada indefensável após cruzamento de Rafael Leão. É a quinta vez que a seleção nacional de Portugal chega aos oitavos de final num campeonato mundo. Pela frente vai agora ter-se a Espanha, que goleou a Áustria por 3-0. Está a ser reeditado o duelo de 2010, na altura ganho pelos espanhóis, numa edição em que se sagraram campeões do mundo. O regresso do Académico Viseu à Primeira Liga começa com uma deslocação ao Estádio da Luz para defrontar o Benfica na jornada inaugural do campeonato, que está marcada para o fim de semana de 8 e 9 de agosto. Depois da estreia frente às Águias, os vizienses fazem o primeiro jogo em casa, na segunda jornada, frente ao Santa Clara. Vai ser no fim de semana de 15 e 16 de agosto. O campeão nacional Futebol Clube do Porto vai iniciar a defesa do título em casa, frente ao Alverca, enquanto o Sporting visita a Estrela da Amadora. Portistas vão jogar em Viseu no Fontelo, no final de agosto, partida da quarta jornada. O jogo entre o Sporting e o Académico Viseu vai acontecer a 25 de outubro, vai ser da jornada 9, o jogo em Alvalade. O Tondela arranca a sua caminhada na Liga 2 de Futebol, recebendo o estreante Amarante na primeira jornada, que está agendada para o segundo fim de semana de agosto. Segue-se na primeira volta o calendário com jogos alternados entre casa e fora, que inclui recepções à Académica, Futebol Clube do Porto B, Torriense, Felgueiras, Sporting Farense, Penafiel, Benfica B e Vizela, e deslocações a Leiria frente à União, Portimonense, AFS, Sporting B, Chaves, Lusitânia de Lourosa e Feirense. A prova rainha do futebol de praia está de regresso com a primeira eliminatória, que vai levar a casa do Benfica de Viseu até à Póvoa de Varzim, onde vai medir forças com o Santiais. É um dos jogos da Série Norte, com a Taça de Portugal este ano a contar com 31 clubes, entre equipas do Campeonato Elite, do Campeonato Nacional e ainda representantes das associações distritais. Na ronda inaugural, 30 clubes foram divididos em duas séries por critério geográfico, 16 na Série Norte, 14 na Série Sul. O Alfarim ficou isento. A casa do Benfica de Viseu discutiu puramente frente ao Santiais.
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1: 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Previsão do estado do tempo para as próximas 24 horas. O Instituto Português do Mar e da Atmosfera colocou o Distrito de Viseu sob aviso laranja devido à previsão de temperaturas elevadas e recomenda atenção sobretudo para grupos mais vulneráveis ao calor extremo, especialmente para idosos e crianças, e está a prever para o distrito céu pouco nublado ou limpo com vento fraco a moderado, superando por vezes moderada, forte e com rajadas. O IPMA está também a prever uma pequena subida das temperaturas com 36 graus de máxima e a mínima a chegar aos 17 graus no Distrito de Viseu.
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0: às 13, José Alberto Ribeiro. Muito bem, som de abertura em mais um espaço de emissão da Estação Diária. José Alberto Ribeiro, na Estação Diária. Temos aí mais informação relativa às diferentes bandas que vão rodando na Estação Diária, de segunda a domingo.
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1: Para vos darmos a saber as novidades do Diário da Estação, iremos convidar-vos para estarem atentos aos destaques que iremos ouvir já de seguida. Retomaremos a hora para partilhar o melhor da música em 9680. Até já!
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2: São estes alguns dos temas que vamos desenvolver no Desporto da Estação Diária. O Tondela já tem a sua equipa técnica definida para a época 2026-2027 sob a liderança do treinador principal, Ricardo Costa. Luís Silva, capitão do Académico de Viseu, renovou o contrato por mais uma temporada e vai continuar a liderar a equipa na época de regresso à Primeira Liga. O Complexo Desportivo do Fontelo em Viseu recebe este fim de semana o Torneio Distrital de Futebol de Rua. O Clube Desportivo Tondela convocou todos os sócios para uma Assembleia Geral Ordinária agendada para dia 10 de julho pelas 20h30 no Auditório Municipal de Tondela. Agora é só ficarem atentos ao desenvolvimento destes e outros temas no Desporto da Estação Diária. 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

0: 6 horas.
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1: 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As Termas de São Pedro do Sul têm uma central geotérmica, um investimento de 1 milhão 570 mil euros, que vai permitir abastecer os dois balneários públicos e ainda 3 unidades hoteleiras da Vila Termal. A nova infraestrutura aproveita a água termal, que emerge a quase 70 graus, para produzir energia térmica limpa e sustentável. A infraestrutura tem cerca de 5 km de tubagem e capacidade para produzir entre 1.2 e 1.5 MW de energia térmica. Os balneários Rainha Dona Amélia e Dom Afonso Henriques serão os principais consumidores. O Exército Português passou a contar com um gabinete de atendimento ao público que está instalado na Câmara Municipal de Viseu, assim reforçando a proximidade da instituição com a população do concelho. Segunda a sexta-feira, entre as 9 da manhã e o meio-dia, os militares estão disponíveis para atender os vizinhos em assuntos relacionados com o recrutamento militar, bem como para prestar apoio a antigos combatentes. A iniciativa surge como resultado de uma parceria entre o Exército e o município de Viseu, que visa facilitar o acesso dos cidadãos a este tipo de serviços sem necessidade de deslocação em instalações militares. Em Pedatono decorre até domingo mais uma edição da Feira Medieval, uma das com maior tradição do distrito de Viseu e que anualmente atrai milhares de visitantes ao concelho. A zona envolvente do Castelo de Pedatono volta a receber um evento que permite a quem o visitar vivenciar experiências medievais. Não vão faltar as recriações dos duelos de honra, atuações de bobos e almocreves e uma feira com produtos endógenos e a gastronomia típica da região. O ponto alto da Feira Medieval de Penedona volta a ser o assalto ao castelo, defendido pelo herói local, Sumagrisso, que está marcado para a noite de sábado pelas 23 horas. Envolve uma encenação com dezenas de figurantes e culmina com o espetáculo piromusical. O Tondela anunciou a contratação do lateral esquerdo brasileiro Zé Ricardo, o terceiro reforço para o plantel que vai disputar a Liga 2 de futebol. O jogador de 27 anos já tinha trabalhado com o novo treinador do Tondela, Ricardo Costa, na última época ao serviço do Feirense. Zé Ricardo é então o terceiro reforço anunciado pelo clube para a nova temporada, juntando-se ao extremo argentino Gastón Overo e ao guarda-redes Carlão, que jogava no sub-23 do Académico de Viseu. O plantel conta ainda com as renovações de Eldar Tavares, Bebeto e João Afonso. Estas e outras as notícias que estão atualizadas em estaçãodiariojornal.sapo.pt e também no site da Estação Diária Rádio em 968.fm.
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1: 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Previsão do estado do tempo para as próximas 24 horas. O Instituto Português do Mar e da Atmosfera colocou o distrito de Viseu sob aviso laranja até à próxima segunda-feira devido à previsão de temperaturas elevadas, estando também o distrito no mapa de risco máximo de incêndios, recomendando também especial atenção para grupos mais vulneráveis ao calor, como é o caso das crianças e idosos. Tempo quente com céu pouco nublado ou limpo e vento moderado a forte e com rajadas até 70 km/h, com uma pequena subida da temperatura nas regiões norte e centro a levar o mercúrio dos termómetros aos 38 graus de máxima e a mínima a chegar aos 24 graus no distrito de Viseu.
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3: Aí estamos nós de volta para que possas ficar por dentro do que mais importante vai acontecendo na Estação Diária.
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3: Para recuperarmos grandes músicas, estão aí clássicos da Estação. estação em 96.8. Liga na Estação Diária.
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3: Estamos aí de regresso para quem segue regularmente a Estação Oficial de Viseu. Ouvimos Tuga da Estação na Estação Diária. A Supernova é o som que iremos recomendar já de seguida. Até já!
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1: Presta atenção à faixa que te vamos revelar em 96.8. Soltas da estação. Som que sabemos que bate no mercado e que também recomendamos. Fiquem bem, fiquem por aí.
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1: Estação Diária, boa noite. Atualizamos os principais títulos das notícias de caráter desportivo. Vêm os comerciais e o bloco de informação. Voltaremos para a segunda meia hora com muito mais energia. Fiquem bem.
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2: São estes alguns dos temas que vamos desenvolver no desporto da Estação Diária. O gol de Gonçalo Ramos já nos descontos deu a Portugal uma vitória sofrida por 2-1 sobre a Croácia e o passaporte para os oitavos de final do Mundial 2026. O regresso do Académico de Viseu à Primeira Liga começa com uma deslocação ao Estádio da Luz para defrontar o Benfica na jornada inaugural do campeonato marcada para o fim de semana de 8 e 9 de agosto. O Tondela vai arrancar a sua caminhada na Liga 2 recebendo o Estreante Amarante na primeira jornada agendada para o segundo fim de semana de agosto. A prova rainha do futebol de praia está de regresso com a primeira eliminatória a levar a casa do Benfica de Viseu até à Póvoa de Varzim, onde vai medir forças com a AD Santiães. Agora é só ficarem atentos ao desenvolvimento destes e outros temas no desporto da Estação Diária.
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4: Um golo de Gonçalo Ramos, já em plenos descontos, deu a Portugal uma vitória sofrida por 2-1 sobre a Croácia e o passaporte carimbado para as oitavas de final do Mundial de Futebol 2026. Os croatas até se adiantaram por parisitos, mas Cristiano Ronaldo empatou de penalti. O seu primeiro gol de sempre em jogos sem eliminar foi, no entanto, Gonçalo Ramos, que resolveu tudo com uma cabeçada indefensável após cruzamento de Rafael Leão. É a quinta vez que a seleção nacional de Portugal chega aos oitavos de final de um campeonato mundo. Pela frente vai agora ter-se a Espanha, que goleou a Áustria por 3-0. Está a ser reeditado o duelo de 2010, na altura ganho pelos espanhóis, numa edição em que se sagraram campeões do mundo. O regresso do Académico Viseu à Primeira Liga começa com uma deslocação ao Estádio da Luz para defrontar o Benfica na jornada inaugural do campeonato, que está marcada para o fim de semana de 8 e 9 de agosto. Depois da estreia frente às Águias, os vizienses fazem o primeiro jogo em casa na segunda jornada, frente ao Santa Clara. Vai ser no fim de semana de 15 e 16 de agosto. O campeão nacional Futebol Clube do Porto vai iniciar a defesa do título em casa, frente ao Alverca, enquanto o Sporting visita a Estrela da Amadora. Portistas vão jogar em Viseu no Fontelo no final de agosto, partida da quarta jornada. O jogo entre o Sporting e o Académico Viseu vai acontecer a 25 de outubro, vai ser da jornada 9, o jogo em Alvalade. O Tondela arranca a sua caminhada na Liga 2 de Futebol, recebendo o estreante Amarante na primeira jornada, que está agendada para o segundo fim de semana de agosto. Segue-se na primeira volta um calendário com jogos alternados entre casa e fora, que inclui recepções à Académica, Futebol Clube do Porto B, Torriense, Felgueiras, Sporting Farense, Penafiel, Benfica B e Vizela, e deslocações a Leiria frente à União, Portimonense, AFS, Sporting B, Chaves, Lusitânia de Lourosa e Feirense. A prova rainha do futebol de praia está de regresso com a primeira eliminatória que vai levar a casa do Benfica de Viseu até à Póvoa de Varzim, onde vai medir forças com o Santiais. É um dos jogos da Série Norte, com a Taça de Portugal este ano a contar com 31 clubes, entre equipas do Campeonato de Elite, do Campeonato Nacional e ainda representantes das associações distritais. Na ronda inaugural, 30 clubes foram divididos em duas séries por critério geográfico, 16 na Série Norte, 14 na Série Sul. O Alfarim ficou isento. A casa do Benfica de Viseu discutiu o operamento frente ao Santiais.
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5: 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Previsão do estado do tempo para as próximas 24 horas. O Instituto Português do Mar e da Atmosfera colocou o Distrito de Viseu sob aviso laranja devido à previsão de temperaturas elevadas e recomenda atenção sobretudo para grupos mais vulneráveis ao calor extremo, especialmente para idosos e crianças, e está a prever para o distrito céu pouco nublado ou limpo com vento fraco a moderado, superando por vezes moderado a forte e com rajadas. O IPMA está também a prever uma pequena subida das temperaturas com 36 graus de máxima e a mínima a chegar aos 17 graus no Distrito de Viseu.
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0: 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Mais uma grande hora de rádio em 96.80. Carlos Manuel Costa, na Estação Diária. 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
1: Estação Diária, boa noite. Estamos aí de novo para te relembrar como podes ter fácil acesso à Estação Diária. No RDS aparece www.968fm. Ficamos à tua espera. Podes escutar clássicos da estação. Fiquem bem. 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

0: Sessão diária. Bom fim de semana. Ora, estamos nós de novo em 9680. Estivemos aí com o melhor da música que vai rodando na antena da Estação Diária. Reservamos ainda para o final desta edição os títulos que iremos destacar no Diário da Estação. Fiquem bem, iremos regressar logo após o Bloco das Notícias.
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1: São estes alguns dos temas que vamos desenvolver no Desporto da Estação Diária. O Tondela já tem a sua equipa técnica definida para a época 2026-2027 sob a liderança do treinador principal Ricardo Costa. Luís Silva, capitão do Académico de Viseu, renovou o contrato por mais uma temporada e vai continuar a liderar a equipa na época de regresso à Primeira Liga. O Complexo Desportivo do Fontelo em Viseu recebe este fim de semana o Torneio Distrital de Futebol de Rua. O Clube Desportivo Tondela convocou todos os sócios para uma Assembleia Geral Ordinária agendada para dia 10 de julho pelas 20h30 no Auditório Municipal de Tondela. Agora é só ficarem atentos ao desenvolvimento destes e outros temas no Desporto da Estação Diária. 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
4: 7 horas.
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7: As termas de São Pedro do Sul têm uma central geotérmica, um investimento de 1 milhão 570 mil euros, que vai permitir abastecer os 2 balneários públicos e ainda 3 unidades hoteleiras da Vila Termal. Nova infraestrutura aproveita a água termal, que emerge a quase 70 graus, para produzir energia térmica limpa e sustentável. A infraestrutura tem cerca de 5 km de tubagem e capacidade para produzir entre 1.2 e 1.5 megawatts de energia térmica. Os balneários Rainha Dona Amélia e Dom Afonso Henriques serão os principais consumidores. O Exército Português passou a contar com um gabinete de atendimento ao público que está instalado na Câmara Municipal de Viseu, assim reforçando a proximidade da instituição com a população do concelho. Segunda à sexta-feira, entre as 9 da manhã e o meio-dia e meia, os militares estão disponíveis para atender os vizinhos em assuntos relacionados com o recrutamento militar, bem como para prestar apoio a antigos combatentes. A iniciativa surge como resultado de uma parceria entre o Exército e o município de Viseu, que visa facilitar o acesso dos cidadãos a este tipo de serviços sem necessidade de deslocação a instalações militares. Em Pedatono decorre até domingo mais uma edição da Feira Medieval, uma das com maior tradição do distrito de Viseu e que anualmente atrai milhares de visitantes ao concelho. A zona envolvente do Castelo de Pedatono volta a receber um evento que permite a quem o visitar vivenciar experiências medievais. Não vão faltar as recriações dos duelos de honra, atuações de bobos e almocreves e uma feira com produtos endógenos e a gastronomia típica da região. O ponto alto da Feira Medieval de Penedona volta a ser o assalto ao castelo, defendido pelo herói local, Sumagriço, que está marcado para a noite de sábado pelas 23 horas. Envolve uma encenação com dezenas de figurantes e culmina com o espetáculo piromusical. O Tondela anunciou a contratação do lateral esquerdo brasileiro Zé Ricardo, o terceiro reforço para o plantel que vai disputar a Liga 2 de futebol. O jogador de 27 anos já tinha trabalhado com o novo treinador do Tondela, Ricardo Costa, na última época ao serviço do Feirense. Zé Ricardo é então o terceiro reforço anunciado pelo clube para a nova temporada, juntando-se ao extremo argentino Gastón Overo e ao guarda-redes Carlão, que jogava no sub-23 do Académico de Viseu. O plantel conta ainda com as renovações de Eldar Tavares, Bebeto e João Afonso. Estas e outras as notícias que estão atualizadas em estaçãodiariojornal.sapo.pt e também no site da Estação Diária Rádio em 968.fm.
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4: O Instituto Português de Mar e da Atmosfera colocou o distrito de Viseu sob aviso laranja até à próxima segunda-feira devido à previsão de temperaturas elevadas, estando também o distrito no mapa de risco máximo de incêndios, recomendando também especial atenção para grupos mais vulneráveis ao calor, como é o caso das crianças e idosos. Tempo quente com céu pouco nublado ou limpo e vento moderado a forte e com rajadas até 70 km/h, com uma pequena subida da temperatura nas regiões norte e centro a levar o mercúrio dos termómetros aos 38 graus de máxima e a mínima a chegar aos 24 graus no distrito de Viseu.
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1: Hora de ponta na estação viária. Para fugir ao trânsito, recomendamos que privilegie o seu trajeto utilizando a circunvalação de Viseu. Se em hora de ponta o seu percurso de entrada na cidade é via Zona Oeste, isto é, pelo lado de quem sobe a Avenida Cidade de Aveiro, em direção à Rotunda Carlos Lopes, o tráfego é realmente condicionado. No entanto, se se encontrar no início da zona ascendente dos semáforos da Avenida Cidade de Aveiro, tem outra alternativa, que é virar à direita e contornar o Estádio dos Trambelos até chegar à Rotunda do Monte Belo e retomar a circunvalação. Mas se o objetivo for prosseguir até à Rotunda Paulo VI, quando chegar junto ao Hotel Monte Belo, ainda tem a possibilidade de poder virar à direita, fazer a rotunda à esquerda e seguir pela rua Dr. Álvaro Monteiro, junto ao Monte Pio, passar os semáforos, continuar em sentido ascendente até ao cimo da rua e virar à esquerda até apanhar de novo a circunvalação. Estamos em hora de ponta, na estação diária, estamos a dar a conhecer trajetos alternativos para quem pretende entrar na cidade de Viseu. Iremos regressar na próxima hora de ponta.
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4: Estamos de volta para dar mais música na Estação Diária. Abrimos a hora com Supernova. E para seguirmos em frente, mais um Tuga da Estação, na Estação Oficial de Viseu. Fiquem bem.
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1: Para quem gosta de estar a par das novidades que vão surgindo sobre o mundo da música, não pode perder os próximos minutos na Estação Diária. Vamos ter em antena as soltas da estação em 96.80. Fiquem bem, eu volto já de seguida. 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

0: e Rui Reininho. Gravado no estúdio do Grupo General Elétrico, com produção de Mário Barreiros, Caixa Negra reúne 10 temas, 9 originais e uma versão do tema desnorteado, editado originalmente no álbum Defeitos Especiais, em 1984. O registro chega com o selo da Indifada, nova editora da banda, e é distribuído pela Sony Music Portugal.
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1: Portugal às 7, top nacional na estação diária. Para já deixámos o som nacional em 96.80. Vamos ficar com os comerciais. Fiquem atentos ao bloco de informação desportivo. A música regressa logo a seguir na Rádio Oficial de Viseu. Até já.
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1: São estes alguns dos temas que vamos desenvolver no desporto da Estação Diária. O gol de Gonçalo Ramos já nos descontos deu a Portugal uma vitória sofrida por 2-1 sobre a Croácia e o passaporte para os oitavos de final do Mundial 2026. O regresso do Académico de Viseu à Primeira Liga começa com uma deslocação ao Estádio da Luz para defrontar o Benfica na jornada inaugural do campeonato marcada para o fim de semana de 8 e 9 de agosto. O Tondela vai arrancar a sua caminhada na Liga 2 recebendo o Estreante Amarante na primeira jornada agendada para o segundo fim de semana de agosto. A prova rainha do futebol de praia está de regresso com a primeira eliminatória a levar a casa do Benfica de Viseu até à Póvoa de Varzim, onde vai medir forças com a ADES Antiais. Agora é só ficarem atentos ao desenvolvimento destes e outros temas no desporto da Estação Diária.
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3: Um golo de Gonçalo Ramos, já em plenos descontos, deu a Portugal uma vitória sofrida por 2-1 sobre a Croácia e o passaporte carimbado para as oitavas de final do Mundial de Futebol 2026. Os croatas até se adiantaram por parisitos, mas Cristiano Ronaldo empatou de penalti. O seu primeiro gol de sempre em jogos sem eliminar foi, no entanto, Gonçalo Ramos, que resolveu tudo com uma cabeçada indefensável após cruzamento de Rafael Leão. É a quinta vez que a Seleção Nacional de Portugal chega aos oitavos de final num campeonato de mundo. Pela frente vai agora ter-se a Espanha, que goleou a Áustria por 3-0. Está a ser reeditado o duelo de 2010, na altura ganho pelos espanhóis, numa edição em que se sagraram campeões do mundo. O regresso do Académico de Viseu à Primeira Liga começa com uma deslocação ao Estádio da Luz para defrontar o Benfica na jornada inaugural do campeonato, que está marcada para o fim de semana de 8 e 9 de agosto. Depois da estreia frente às Águias, os vizienses fazem o primeiro jogo em casa na segunda jornada, frente ao Santa Clara. Vai ser no fim de semana de 15 e 16 de agosto. O campeão nacional Futebol Clube do Porto vai iniciar a defesa do título em casa, frente ao Alverca, enquanto o Sporting visita a Estrela da Amadora. Portistas vão jogar em Viseu no Fontelo no final de agosto, partida da quarta jornada. O jogo entre o Sporting View e o Académico Viseu vai acontecer a 25 de outubro, vai ser da jornada 9, o jogo em Alvalade. O Tondela arranca a sua caminhada na Liga 2 de Futebol, recebendo o estreante Amarante na primeira jornada, que está agendada para o segundo fim de semana de agosto. Segue-se na primeira volta um calendário com jogos alternados entre casa e fora, que inclui recepções à Académica, Futebol Clube do Porto B, Torriense, Felgueiras, Sporting Farense, Penafiel, Benfica B e Vizela, e deslocações a Leiria frente à União, Portimonense, AFS, Sporting B, Chaves, Lusitânia de Lourosa e Feirense. A prova rainha do futebol de praia está de regresso com a primeira eliminatória, que vai levar a casa do Benfica de Viseu até à Póvoa de Varzim, onde vai medir forças com o Santiais. É um dos jogos da Série Norte, com a Taça de Portugal este ano a contar com 31 clubes, entre equipas do Campeonato de Elite, do Campeonato Nacional e ainda representantes das associações distritais. Na ronda inaugural, 30 clubes foram divididos em duas séries por critério geográfico, 16 na Série Norte, 14 na Série Sul. O Alfarim ficou isento. A casa do Benfica de Viseu discutiu puramente frente ao Santiais.
0: 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Previsão do estado do tempo para as próximas 24 horas. O Instituto Português do Mar e da Atmosfera colocou o Distrito de Viseu sob aviso laranja devido à previsão de temperaturas elevadas e recomenda atenção sobretudo para grupos mais vulneráveis ao calor extremo, especialmente para idosos e crianças, e está a prever para o Distrito céu pouco nublado ou limpo com vento fraco a moderado, superando por vezes moderada, forte e com rajadas. O IBMA está também a prever uma pequena subida das temperaturas com 36 graus de máxima e a mínima a chegar aos 17 graus no Distrito de Viseu.
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0: entrar no início da zona ascendente dos semáforos da Avenida Cidade de Aveiro, tem outra alternativa, que é virar à direita e contornar o Estádio dos Trambelos até chegar à Rotunda do Monte Belo e retomar a circunvalação. Mas se o objetivo for prosseguir até à Rotunda Paulo VI, quando chegar junto ao Hotel Monte Belo, ainda tem a possibilidade de poder virar à direita, fazer a rotunda à esquerda e seguir pela Rua Dr. Álvaro Monteiro, junto ao Monte Pio, passar os semáforos, continuar em sentido ascendente até ao cimo da rua e virar à esquerda até apanhar de novo a circunvalação. Estamos em hora de ponta, na estação diária, estamos a dar a conhecer trajetos alternativos para quem pretende entrar na cidade de Viseu. Iremos regressar na próxima hora de ponta.
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Já estamos na segunda meia hora desta emissão de Portugal às 7. Vamos seguir em frente com mais um Tuga da Estação para ouvir nos próximos minutos. Na Antena 96.80. Até já. 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
0: 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Muito bem, estamos aí em Hora de Portugal às 7. 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Ficamos à tua espera. Até já.
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0: Ora, estamos nós de novo em 96.80. Estivemos aí com o melhor da música que vai rodando na antena da Estação Diária. Reservámos para o final desta edição os títulos que irão destacar-se no Diário da Estação. Iremos regressar logo depois do Bloco das Notícias.
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0: 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São estas algumas das notícias que vamos destacar na edição do dia do Diário da Estação. O Governo declarou situação de alerta para todo o território continental devido ao agravamento do risco de incêndios rurais previsto para os próximos dias. O Instituto Português de Mar e da Atmosfera colocou no mapa de risco máximo de incêndios 21 dos 24 concelhos do Distrito de Viseu. O Exército Português passou a contar com um gabinete de atendimento ao público instalado na Câmara Municipal de Viseu, reforçando a proximidade da instituição junto à população do concelho. Em Penedono decorre até este domingo mais uma edição da Feira Medieval, uma das com maior tradição no Distrito de Viseu e que anualmente atrai milhares de visitantes ao concelho. Agora é só ficarem atentos ao desenvolvimento destes e outros temas no Diário da Estação.
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2: 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De regresso ao diário, bloco das 8 horas, na Estação Diária.
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4: As Termas de São Pedro do Sul têm uma central geotérmica, um investimento de 1 milhão 570 mil euros, que vai permitir abastecer os 2 balneários públicos e ainda 3 unidades hoteleiras da Vila Termal. A nova infraestrutura aproveita a água termal, que emerge a quase 70 graus, para produzir energia térmica limpa e sustentável. A infraestrutura tem cerca de 5 km de tubagem e capacidade para produzir entre 1.2 e 1.5 megawatts de energia térmica. Os balneários Rainha Dona Amélia e Dom Afonso Henriques serão os principais consumidores. O Exército Português passou a contar com um gabinete de atendimento ao público que está instalado na Câmara Municipal de Viseu, assim reforçando a proximidade da instituição com a população do concelho. Segunda à sexta-feira, entre as 9 da manhã e o meio-dia e meia, os militares estão disponíveis para atender os vizinhos em assuntos relacionados com o recrutamento militar, bem como para prestar apoio a antigos combatentes. A iniciativa surge como resultado de uma parceria entre o Exército e o município de Viseu, que visa facilitar o acesso dos cidadãos a este tipo de serviços, sem necessidade de deslocação em instalações militares. Em Pedatono decorre até domingo mais uma edição da Feira Medieval, uma das com maior tradição do distrito de Viseu e que anualmente atrai milhares de visitantes ao concelho. A zona envolvente do Castelo de Pedatono volta a receber um evento que permite a quem o visitar vivenciar experiências medievais. Não vão faltar as recriações dos duelos de honra, atuações de bobos e almocreves e uma feira com produtos endógenos e a gastronomia típica da região. O ponto alto da Feira Medieval de Penedona volta a ser o assalto ao castelo, defendido pelo herói local, Sumagrisso, que está marcado para a noite de sábado pelas 23 horas. Envolve uma encenação com dezenas de figurantes e culmina com o espetáculo piromusical. O Tondela anunciou a contratação do lateral esquerdo brasileiro Zé Ricardo, o terceiro reforço para o plantel que vai disputar a Liga 2 de futebol. O jogador de 27 anos já tinha trabalhado com o novo treinador do Tondela, Ricardo Costa, na última época ao serviço do Feirense. Zé Ricardo é então o terceiro reforço anunciado pelo clube para a nova temporada, juntando-se ao extremo argentino Gastón Overo e ao guarda-redes Carlão, que jogava no sub-23 do Académico de Viseu. O plantel conta ainda com as renovações de Eldar Tavares, Bebeto e João Afonso. Estas e outras as notícias que estão atualizadas em estaçãodiariojornal.sapo.pt e também no site da Estação Diária Rádio em 968.fm.
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11: O Instituto Português de Mar e da Atmosfera colocou o distrito de Viseu sob aviso laranja até à próxima segunda-feira devido à previsão de temperaturas elevadas, estando também o distrito no mapa de risco máximo de incêndios, recomendando também especial atenção para grupos mais vulneráveis ao calor, como é o caso das crianças e idosos. Tempo quente com céu pouco nublado ou limpo e vento moderado a forte e com rajadas até 70 km/h, com uma pequena subida da temperatura nas regiões norte e centro a levar o mercúrio dos termómetros aos 38 graus de máxima e a mínima a chegar aos 24 graus no distrito de Viseu.
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22: Estão aí os primeiros sons que fazem parte da abertura desta hora. Começamos com Super Malha Tuga, acrescentamos Supernova.
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1: Temos o vício de adrenalina e arriscamos, mas nunca chega a nada concreto, não.

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1: Ok, esta é a hora de ponta na estação diária. A esta hora estamos a dar a conhecer as diferentes possibilidades de entrada na cidade de Viseu, zona este de aproximação à cidade. Estamos a falar para quem está junto à área do Viso, junto à rotunda da Volvo, para quem viaja no sentido do centro da cidade pela Estrada Nacional 16. A solução mais direta será de seguir a Estrada Nacional 16 pela rua Álvares Cabral até à rotunda da Casa de Saúde, trajeto que implica uma diminuição na marcha de andamento em situação de maior volume de tráfego. Atenção que, a meio do trajeto, existem semáforos. Apresentamos segunda alternativa que obriga a fazer a rotunda da Volvo até à terceira saída à direita, em sentido descendente, para quem vem na direção do Palácio do Gelo. Estrada com quatro vias, duas para cada lado. Depois, mais à frente, na rotunda, antes da entrada de Ranhados, tem duas hipóteses válidas de escolha, ou poderá optar por avançar em direção ao Hospital de Viseu pela Rua do Cruzeiro, ou contornar a rotunda seguindo em frente na direção do Palácio do Gelo. Hora de

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3: Olá, esta é a frequência da Estação Diária. Chamamos a atenção para a primeira das músicas rodadas. Ouvimos Fuga da Estação, a supernova é a malha que divulgamos nos minutos que se seguem. Fiquem bem.
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0: Presta atenção à faixa que te vamos revelar em 96.8. Soltas da estação. Som que sabemos que bate no mercado e que também recomendamos. Fiquem bem, fiquem por aí.
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4: Martin Garrix, nascido a 14 de maio de 1996, é um produtor e DJ holandês que atingiu

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0: Estamos aí para dar a conhecer as grandes novidades do dia. Os principais títulos do desporto na Estação Diária. Regressaremos logo depois do bloco comercial e das notícias para a segunda meia hora desta emissão. Até já.
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7: São estes alguns dos temas que vamos desenvolver no Desporto da Estação Diária. Um gol de Gonçalo Ramos já nos descontos deu a Portugal uma vitória sofrida por 2-1 sobre a Croácia e o passaporte para os oitavos de final do Mundial 2026. O regresso do Académico de Viseu à Primeira Liga começa com uma deslocação ao Estádio da Luz para defrontar o Benfica na jornada inaugural do campeonato marcada para o fim de semana de 8 e 9 de agosto. O Tondela vai arrancar a sua caminhada na Liga 2 recebendo o Estreante Amarante na primeira jornada agendada para o segundo fim de semana de agosto. A prova rainha do futebol de praia está de regresso com a primeira eliminatória a levar a casa do Benfica de Viseu até à Póvoa de Varzim, onde vai medir forças com a AD Santiães. Agora é só ficarem atentos ao desenvolvimento destes e outros temas no Desporto da Estação Diária.
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0: Regresso ao desporto, bloco das 8:30. Estação Diária. Um golo de Gonçalo Ramos, já em plenos descontos, deu a Portugal uma vitória sofrida por 2-1 sobre a Croácia e o passaporte carimbado para as oitavas de final do Mundial de Futebol 2026. Os croatas até se adiantaram por parisitos, mas Cristiano Ronaldo empatou de penalti. O seu primeiro gol de sempre em jogos sem eliminar foi, no entanto, Gonçalo Ramos, que resolveu tudo com uma cabeçada indefensável após cruzamento de Rafael Leão. É a quinta vez que a Seleção Nacional de Portugal chega aos oitavos de final num campeonato mundo. Pela frente vai agora ter-se a Espanha, que goleou a Áustria por 3-0. Está a ser reeditado o duelo de 2010, na altura ganho pelos espanhóis, numa edição em que se sagraram campeões do mundo. O regresso do Académico Viseu à Primeira Liga começa com uma deslocação ao Estádio da Luz para defrontar o Benfica na jornada inaugural do campeonato, que está marcada para o fim de semana de 8 e 9 de agosto. Depois da estreia frente às Águias, os vizienses fazem o primeiro jogo em casa, na segunda jornada, frente ao Santa Clara. Vai ser no fim de semana de 15 e 16 de agosto. O campeão nacional Futebol Clube do Porto vai iniciar a defesa do título em casa, frente ao Alverca, enquanto o Sporting visita a Estrela da Amadora. Portistas vão jogar em Viseu no Fontelo, no final de agosto, partida da quarta jornada. O jogo entre o Sporting e o Académico Viseu vai acontecer a 25 de outubro, vai ser da jornada 9, o jogo em Alvalade. O Tondela arranca a sua caminhada na Liga 2 de Futebol, recebendo o estreante Amarante na primeira jornada, que está agendada para o segundo fim de semana de agosto. Segue-se na primeira volta o calendário com jogos alternados entre casa e fora, que inclui recepções à Académica, Futebol Clube do Porto B, Torriense, Felgueiras, Sporting Farense, Penafiel, Benfica B e Vizela, e deslocações a Leiria frente à União, Portimonense, AFS, Sporting B, Chaves, Lusitânia de Lourosa e Feirense. A prova rainha do futebol de praia está de regresso com a primeira eliminatória, que vai levar a casa do Benfica de Viseu até à Póvoa de Varzim, onde vai medir forças com o Santiais. É um dos jogos da Série Norte, com a Taça de Portugal este ano a contar com 31 clubes, entre equipas do Campeonato Elite, do Campeonato Nacional e ainda representantes das associações distritais. Na ronda inaugural, 30 clubes foram divididos em duas séries por critério geográfico, 16 na Série Norte, 14 na Série Sul. O Alfarim ficou isento. A casa do Benfica de Viseu discutiu puramente frente ao Santiais. 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
0: 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Previsão do estado do tempo para as próximas 24 horas. O Instituto Português do Mar e da Atmosfera colocou o Distrito de Viseu sob aviso laranja devido à previsão de temperaturas elevadas e recomenda atenção sobretudo para grupos mais vulneráveis ao calor extremo, especialmente para idosos e crianças, e está a prever para o distrito céu pouco nublado ou limpo com vento fraco a moderado, superando por vezes moderada, forte e com rajadas. O IPMA está também a prever uma pequena subida das temperaturas com 36 graus de máxima e a mínima a chegar aos 17 graus no Distrito de Viseu.
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8: 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RT Ricardo Teixeira.
13: Olá pessoal, bem-vindos ao QI Business Secrets.
8: Ricardo Teixeira, o imparável.
13: Hoje vamos falar de um tema bastante sensível. Vamos falar da nossa relação com o Estado.
8: É o fim de semana.
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1: Voltamos para mais uma hora de ponta na estação diária. Em períodos de ponta, o centro da cidade fica sujeito a um volume de tráfego que torna a movimentação automóvel mais complicada. Se o seu destino é prosseguir na direção da Braveses, isto é, avançar no sentido da zona de saída mais a norte de Viseu, e se tiver de passar pelo Rossio, não é novidade que o trânsito costuma sofrer abrandamento, tendo em atenção que existem dois semáforos na Praça da República. Ultrapassado esta área de afunilamento de circulação automóvel, vai ter de descer a Avenida Dr. António José de Almeida e até ao cruzamento com a Rua Cepa Pinto, e a Rua 21 de Agosto terá duas vias de trânsito. É quase sempre complicada a mobilidade nesta descida. Mais à frente, a cerca de 200 metros, encontrará a rotunda mais próxima do Fórum Viseu. Atenção que as rotundas permitem uma maior mobilidade no trânsito. Seguindo em frente, terá de percorrer cerca de mais de 300 metros até encontrar a rotunda da Fonte Cibernética, uma das mais movimentadas e congestionadas da cidade. E a partir desta zona mais baixa da cidade de Viseu, é só seguir em frente e subir até ao cimo da Avenida da Europa. É mais uma hora de ponta na estação diária. É a hora de trânsito na

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1: Estação Diária. Bom fim de semana. www.968.fm Malha House nos próximos minutos. 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
1: Team House é a malha que te propomos para ficares colado na rádio e que te chama a atenção para a pista de dança, mais logo, depois das 23.
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1: Estação Diária, bom dia. Para recuperarmos grandes músicas, estão aí clássicos da estação. Estamos a dar a conhecer algumas das melhores malhas do mercado que rodaram alguns anos atrás. Ainda durante esta hora, recordamos a antena 9680 a fixar no vosso rádio. Até já! 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
1: Estamos de regresso e praticamente a finalizar mais uma hora de emissão na Estação Diária. Avançamos para os destaques que, à hora certa, irão fazer parte do Diário da Estação. Foi um prazer estar convosco durante estes cerca de 60 minutos. Regressaremos à antena logo a seguir à informação atualizada.
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10: São estas algumas das notícias que vamos destacar na emissão do dia do Diário da Estação. As temas de São Pedro do Sul têm uma central geotérmica num investimento de 1,57 milhões de euros que vai permitir abastecer os dois balneários públicos e três unidades hoteleiras da Vila Termal. O Exército Português passou a contar com um gabinete de atendimento ao público instalado na Câmara Municipal de Viseu, reforçando a proximidade da instituição junto à população do concelho. Em Penedono decorre até este domingo mais uma edição da Feira Medieval, uma das com maior tradição no distrito de Viseu e que anualmente atrai milhares de visitantes ao concelho. O Tondela anunciou a contratação do lateral esquerdo brasileiro Zé Ricardo, o terceiro para o plantel que vai disputar a Liga 2 de futebol. Agora é só ficarem atentos ao desenvolvimento destes e outros temas no Diário da Estação.
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2: 9 horas.
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5: As termas de São Pedro do Sul têm uma central geotérmica, um investimento de 1 milhão 570 mil euros, que vai permitir abastecer os dois balneários públicos e ainda 3 unidades hoteleiras da Vila Termal. Nova infraestrutura aproveita a água termal que emerge a quase 70 graus para produzir energia térmica limpa e sustentável. A infraestrutura tem cerca de 5 km de tubagem e capacidade para produzir entre 1.2 e 1.5 megawatts de energia térmica. Os balneários Rainha Dona Amélia e Dom Afonso Henriques serão os principais consumidores. O Exército Português passou a contar com um gabinete de atendimento ao público que está instalado na Câmara Municipal de Viseu, assim reforçando a proximidade da instituição com a população do concelho. Segunda a sexta-feira, entre as 9 da manhã e o meio-dia e meia, os militares estão disponíveis para atender os vizinhos em assuntos relacionados com o recrutamento militar, bem como para prestar apoio a antigos combatentes. A iniciativa surge como resultado de uma parceria entre o Exército e o município de Viseu, que visa facilitar o acesso dos cidadãos a este tipo de serviços sem necessidade de deslocação em instalações militares. Em Pedatono decorre até domingo mais uma edição da Feira Medieval, uma das com maior tradição do distrito de Viseu e que anualmente atrai milhares de visitantes ao concelho. A zona envolvente do Castelo de Penedono volta a receber um evento que permite a quem o visitar vivenciar experiências medievais. Não vão faltar as recriações dos duelos de honra, atuações de bobos e almocreves e uma feira com produtos endógenos e a gastronomia típica da região. O ponto alto da Feira Medieval de Penedono volta a ser o assalto ao castelo, defendido pelo herói local, Sumagriço, que está marcado para a noite de sábado pelas 23 horas. Envolve uma encenação com dezenas de figurantes e culmina com o espetáculo piromusical. O Tondela anunciou a contratação do lateral esquerdo brasileiro Zé Ricardo, o terceiro reforço para o plantel que vai disputar a Liga 2 de futebol. O jogador de 27 anos já tinha trabalhado com o novo treinador do Tondela, Ricardo Costa, na última época ao serviço do Feirense. Zé Ricardo é então o terceiro reforço anunciado pelo clube para a nova temporada, juntando-se ao extremo argentino Gastón Overo e ao guarda-redes Carlão, que jogava no sub-23 do Académico de Viseu. O plantel conta ainda com as renovações de Eldar Tavares, Bebeto e João Afonso. Estas e outras as notícias que estão atualizadas em estaçãodiariojornal.sapo.pt e também no site da Estação Diária Rádio em 968.fm.
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2: 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Previsão do estado do tempo para as próximas 24 horas. O Instituto Português de Mar e da Atmosfera colocou o distrito de Viseu sob aviso laranja até à próxima segunda-feira devido à previsão de temperaturas elevadas, estando também o distrito no mapa de risco máximo de incêndios, recomendando também especial atenção para grupos mais vulneráveis ao calor, como é o caso das crianças e idosos. Tempo quente com céu pouco nublado ou limpo e vento moderado a forte e com rajadas até 70 km/h, com uma pequena subida da temperatura nas regiões norte e centro a levar o mercúrio dos termómetros aos 38 graus de máxima e a mínima a chegar aos 24 graus no distrito de Viseu.
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6: Estão aí os primeiros sons que fazem parte da abertura desta hora. Começamos com Super Malha Tuga, acrescentamos Supernova.
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0: circular em direção à Zona Sul, para quem vai no sentido da localidade de Repeses, tome como ponto de referência do início do percurso a Avenida 25 de Abril e avance em sentido ascendente até aos semáforos, junto à Escola Secundária Alves Martins. Já sabe, o limite máximo de velocidade dentro das localidades não poderá ultrapassar os 50 km/h. Poderá ter de parar nos sinais luminosos e até encontrar algum constrangimento no trânsito. Continuar a marcha pela Avenida 25 de Abril até à Rotunda Paulo VI. Aqui, presta alguma atenção, porque em hora de ponta o trânsito irá obrigá-lo a abrandar, depois fazer a rotunda em frente, em direção à segunda saída, no sentido do Regimento Infantaria 14, e a partir daí terá maior tranquilidade na abordagem à estrada. 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

0: 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Avançamos para as soltas da estação e recordamos alguns dos momentos mais marcantes na antena da Estação Diária. 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Até já.
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6: Martin Garrix, nascido a 14 de maio de 1996, é um produtor e DJ holandês que atingiu o topo com o seu single Animals, o qual alcançou o primeiro lugar no top belga e inglês, além de ter figurado no top 10 de mais de 10 países. A sua paixão pela música começou aos 4 anos de idade, no entanto, o interesse pela música

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1: Atualizamos os principais títulos do desporto, informação que vai para o ar logo a seguir ao bloco dos comerciais. Estaremos de novo convosco para avançarmos para a segunda meia hora desta emissão.
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3: São estes alguns dos temas que vamos desenvolver no desporto da Estação Diária. Um gol de Gonçalo Ramos já nos descontos deu a Portugal uma vitória sofrida por 2-1 sobre a Croácia e o passaporte para os oitavos de final do Mundial 2026. O regresso do Académico de Viseu à Primeira Liga começa com uma deslocação ao Estádio da Luz para defrontar o Benfica na jornada inaugural do campeonato, marcada para o fim de semana de 8 e 9 de agosto. O Tondela vai arrancar a sua caminhada na Liga 2, recebendo o Estrela Tamarante na primeira jornada, agendada para o segundo fim de semana de agosto. A prova rainha do futebol de praia está de regresso com a primeira eliminatória a levar a casa do Benfica de Viseu até à Póvoa de Varzim, onde vai medir forças com a AD Santiães. Agora é só ficarem atentos ao desenvolvimento destes e outros temas no desporto da Estação Diária.
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4: 9h30, hora do desporto.
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12: Um golo de Gonçalo Ramos, já em plenos descontos, deu a Portugal uma vitória sofrida por 2-1 sobre a Croácia e o passaporte carimbado para os oitavos de final do Mundial de Futebol 2026. Os croatas até se adiantaram por parisitos, mas Cristiano Ronaldo empatou de penalti. O seu primeiro golo de sempre em jogos sem eliminar foi, no entanto, Gonçalo Ramos, que resolveu tudo com uma cabeçada indefensável após cruzamento de Rafael Leão. É a quinta vez que a seleção nacional de Portugal chega aos oitavos de final num campeonato de mundo. Pela frente vai agora ter-se a Espanha, que goleou a Áustria por 3-0. Está a ser reeditado o duelo de 2010, na altura ganho pelos espanhóis, numa edição em que se sagraram campeões do mundo. O regresso do Académico de Viseu à Primeira Liga começa com uma deslocação ao Estádio da Luz para defrontar o Benfica na jornada inaugural do campeonato, que está marcada para o fim de semana de 8 e 9 de agosto. Depois da estreia frente às Águias, os vizienses fazem o primeiro jogo em casa na segunda jornada, frente ao Santa Clara. Vai ser no fim de semana de 15 e 16 de agosto. O campeão nacional Futebol Clube de Porto vai iniciar a defesa do título em casa, frente ao Alverca, enquanto o Sporting visita a Estrela da Amadora. Sportistas vão jogar em Viseu do Fontelo no final de agosto, partida da quarta jornada. O jogo entre o Sporting View e o Académico Viseu vai acontecer a 25 de outubro, vai ser da jornada 9, o jogo em Alvalade. O Tondela arranca a sua caminhada na Liga 2 de Futebol, recebendo o estreante Amarante na primeira jornada, que está agendada para o segundo fim de semana de agosto. Segue-se na primeira volta o calendário com jogos alternados entre casa e fora, que inclui recepções à Académica, Futebol Clube do Porto B, Torriense, Felgueiras, Sporting Farense, Penafiel, Benfica B e Vizela, e deslocações a Leiria frente à União, Portimonense, AFS, Sporting B, Chaves, Lusitânia de Lourosa e Feirense. A prova Riga do Futebol de Praia está de regresso com a primeira eliminatória que vai levar a casa do Benfica de Viseu até à Póvoa de Varzim, onde vai medir forças com o Santiais. É um dos jogos da Série Norte, com a Taça de Portugal este ano a contar com 31 clubes, entre equipas do Campeonato Elite, do Campeonato Nacional e ainda representantes das associações distritais. Na ronda inaugural, 30 clubes foram divididos em duas séries por critério geográfico, 16 na Série Norte, 14 na Série Sul. O Alfarim ficou isento. A casa do Benfica de Viseu discutiu puramente frente ao Santiais.
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6: 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Previsão do estado do tempo para as próximas 24 horas. O Instituto Português do Mar e da Atmosfera colocou o Distrito de Viseu sob aviso laranja devido à previsão de temperaturas elevadas e recomenda atenção sobretudo para grupos mais vulneráveis ao calor extremo, especialmente para idosos e crianças, e está a prever para o distrito céu pouco nublado ou limpo com vento fraco a moderado, superando por vezes moderada, forte e com rajadas. O IPMA está também a prever uma pequena subida das temperaturas com 36 graus de máxima e a mínima a chegar aos 17 graus no Distrito de Viseu.
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1: Ok, esta é a hora de ponta na estação diária. A esta hora estamos a dar a conhecer as diferentes possibilidades de entrada na cidade de Viseu, zona este de aproximação à cidade. Estamos a falar para quem está junto à área do Viso, junto à rotunda da Volvo, para quem viaja no sentido do centro da cidade pela Estrada Nacional 16. A solução mais direta será de seguir a Estrada Nacional 16 pela rua Álvares Cabral até à rotunda da Casa de Saúde, trajeto que implica uma diminuição na marcha de andamento em situação de maior volume de tráfego. Atenção que, a meio do trajeto, existem semáforos. Apresentamos segunda alternativa, que obriga a fazer a rotunda da Volvo até à terceira saída à direita, em sentido descendente, para quem vem na direção do Palácio do Gelo. Estrada com quatro vias, duas para cada lado. Depois, mais à frente, na rotunda, antes da entrada de Ranhados, tem duas hipóteses válidas de escolha, ou poderá optar por avançar em direção ao Hospital de Viseu pela Rua do Cruzeiro, ou contornar a rotunda seguindo em frente na direção do Palácio do Gelo.

0: 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Depois das 23, já sabes, 3 horas com super músicas para escutares nesta sessão diária.
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2: Estão aí os super clássicos na Estação Diária. Vamos recordar algumas das malhas que regularmente tocavam na rádio em 96.8. Fiquem muito bem, até já.
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1: Praticamente no final de hora, altura para fazermos mais uma pausa na música e darmos a conhecer os títulos do Diário da Estação. Ainda antes de encerrarmos a hora, vêm aí os comerciais. Depois do sinal horário, voltamos para mais uma hora na Estação Diária.
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5: São estas algumas das notícias que vamos destacar na edição do dia do Diário da Estação. As termas de São Pedro do Sul têm uma central geotérmica num investimento de 1,57 milhões de euros que vai permitir abastecer os 2 balneários públicos e 3 unidades hoteleiras da Vila Termal. O Exército Português passou a contar com um gabinete de atendimento ao público instalado na Câmara Municipal de Viseu, reforçando a proximidade da instituição junto à população do concelho. Em Penedono decorre até este domingo mais uma edição da Feira Medieval, uma das com maior tradição no distrito de Viseu e que anualmente atrai milhares de visitantes ao concelho. O Tondela anunciou a contratação do lateral esquerdo brasileiro Zé Ricardo, o terceiro para o plantel que vai disputar a Liga 2 de futebol. Agora é só ficarem atentos ao desenvolvimento destes e outros temas no Diário da Estação.
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4: Dez horas.
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8: As Termas de São Pedro do Sul têm uma central geotérmica, um investimento de 1 milhão 570 mil euros, que vai permitir abastecer os dois balneários públicos e ainda 3 unidades hoteleiras da Vila Termal. Nova infraestrutura aproveita a água termal que emerge a quase 70 graus para produzir energia térmica limpa e sustentável. A infraestrutura tem cerca de 5 km de tubagem e capacidade para produzir entre 1.2 e 1.5 MW de energia térmica. Os balneários Rainha Dona Amélia e Dom Fonseca Ricos serão os principais consumidores. O Exército Português passou a contar com um gabinete de atendimento ao público que está instalado na Câmara Municipal de Viseu, assim reforçando a proximidade da instituição com a população do concelho. Segunda à sexta-feira, entre as 9 da manhã e o meio-dia e meia, os militares estão disponíveis para atender os vizinhos em assuntos relacionados com o recrutamento militar, bem como para prestar apoio a antigos combatentes. A iniciativa surge como resultado de uma parceria entre o Exército e o município de Viseu, que visa facilitar o acesso dos cidadãos a este tipo de serviços sem necessidade de deslocação em instalações militares. Em Pedatono decorre até domingo mais uma edição da Feira Medieval, uma das com maior tradição do distrito de Viseu e que anualmente atrai milhares de visitantes ao concelho. A zona envolvente do Castelo de Penedono volta a receber um evento que permite a quem o visitar vivenciar experiências medievais. Não vão faltar as recriações dos duelos de honra, atuações de bobos e almocreves e uma feira com produtos endógenos e a gastronomia típica da região. O ponto alto da Feira Medieval de Penedona volta a ser o assalto ao castelo, defendido pelo herói local, Sumagrice, está marcado para a noite de sábado pelas 23 horas. Envolve uma encenação com dezenas de figurantes e culmina com o espetáculo piromusical. O Tondela anunciou a contratação do lateral esquerdo brasileiro Zé Ricardo, o terceiro reforço para o plantel que vai disputar a Liga 2 de futebol. O jogador de 27 anos já tinha trabalhado com o novo treinador do Tondela, Ricardo Costa, na última época ao serviço do Feirense. Zé Ricardo é então o terceiro reforço anunciado pelo clube para a nova temporada, juntando-se ao extremo argentino Gastón Overo e ao guarda-redes Carlão, que jogava no sub-23 do Académico de Viseu. O plantel conta ainda com as renovações de Eldar Tavares, Bebeto e João Afonso. Estas e outras as notícias que estão atualizadas em estaçãodiariojornal.sapo.pt e também no site da Estação Diária Rádio em 968.fm.
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0: 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Previsão do estado do tempo para as próximas 24 horas. O Instituto Português de Mar e da Atmosfera colocou o distrito de Viseu sob aviso laranja até à próxima segunda-feira devido à previsão de temperaturas elevadas, estando também o distrito no mapa de risco máximo de incêndios, recomendando também especial atenção para grupos mais vulneráveis ao calor, como é o caso das crianças e idosos. Tempo quente com céu pouco nublado ou limpo e vento moderado a forte e com rajadas até 70 km/h, com uma pequena subida da temperatura nas regiões norte e centro a levar o mercúrio dos termómetros aos 38 graus de máxima e a mínima a chegar aos 24 graus no distrito de Viseu.
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11: 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Para abrir esta hora, escolhemos dois temas. O primeiro cantado é a versão nacional, som que sabemos que bate no mercado e que também recomendamos de segunda a domingo.
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Ora viva, voltamos à antena depois do sinal horário e logo a seguir a mais uma grande música na estação diária. Ouvimos tema cantado em português, destacamos algumas das músicas que mais estão a bater no mercado nacional para imediatamente a seguir rodarmos Supernova. 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

0: às 13, José Alberto Ribeiro. Ora, estamos nós para vos dar as boas-vindas para mais uma hora Superestação. José Alberto Ribeiro, na Estação Diária. Para abrir esta hora, escolhemos dois temas. O primeiro cantado em versão nacional, som que sabemos que bate no mercado e que também recomendamos, de segunda a domingo.
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1: Na Estação Diária damos especial destaque a alguns dos temas mais ouvidos. Avançamos para a Soltas da Estação e recordamos alguns dos momentos mais marcantes das bandas que vão rodando na Estação Oficial de Viseu. Até já! 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
1: Ainda antes de darmos um salto aos comerciais, fiquem a saber quais são os títulos das notícias que fazem parte do Bloco de Informação do Desporto. Regressaremos ainda com mais energia para a segunda hora desta emissão, logo a seguir às notícias. Até já.
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1: São estes alguns dos temas que vamos desenvolver no Desporto da Estação Diária. O Tondela já tem a sua equipa técnica definida para a época 2026-2027, sob a liderança do treinador principal, Ricardo Costa. Luís Silva, capitão do Académico de Viseu, renovou o contrato por mais uma temporada e vai continuar a liderar a equipa na época de regresso à Primeira Liga. O Complexo Desportivo do Fontelo em Viseu recebe este fim de semana o Torneio Distrital de Futebol de Rua. O Clube Desportivo Tondela convocou todos os sócios para uma Assembleia Geral Ordinária agendada para dia 10 de julho pelas 20h30 no Auditório Municipal de Tondela. Agora é só ficarem atentos ao desenvolvimento destes e outros temas no Desporto da Estação Diária. 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
0: 10:30, vem o desporto na Estação Diária. 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
4: Um golo de Gonçalo Ramos, já em plenos descontos, deu a Portugal uma vitória sofrida por 2-1 sobre a Croácia e o passaporte carimbado para as oitavas de final do Mundial de Futebol 2026. Os croatas até se adiantaram por parisitos, mas Cristiano Ronaldo empatou de penalti. O seu primeiro gol de sempre em jogos sem eliminar foi, no entanto, Gonçalo Ramos, que resolveu tudo com uma cabeçada indefensável após cruzamento de Rafael Leão. É a quinta vez que a Seleção Nacional de Portugal chega aos oitavos de final de um campeonato de mundo. Pela frente vai agora ter-se a Espanha, que goleou a Áustria por 3-0. Está a ser reeditado o duelo de 2010, na altura ganho pelos espanhóis, numa edição em que se sagraram campeões do mundo. O regresso do Académico de Viseu à Primeira Liga começa com uma deslocação ao Estádio da Luz para defrontar o Benfica na jornada inaugural do campeonato, que está marcada para o fim de semana de 8 e 9 de agosto. Depois da estreia frente às Águias, os vizienses fazem o primeiro jogo em casa, na segunda jornada, frente ao Santa Clara. Vai ser no fim de semana de 15 e 16 de agosto. O campeão nacional Futebol Clube do Porto vai iniciar a defesa do título em casa, frente ao Alverca, enquanto o Sporting visita a Estrela da Amadora. Portistas vão jogar em Viseu do Fontelo no final de agosto, partida da quarta jornada. O jogo entre o Sporting e o Académico Viseu vai acontecer a 25 de outubro, vai ser da jornada 9, o jogo em Alvalade. O Tondela arranca a sua caminhada na Liga 2 de Futebol, recebendo o estreante Amarante na primeira jornada, que está agendada para o segundo fim de semana de agosto. Segue-se na primeira volta o calendário com jogos alternados entre casa e fora, que inclui recepções à Académica, Futebol Clube do Porto B, Torriense, Felgueiras, Sporting Farense, Penafiel, Benfica B e Vizela, e deslocações a Leiria frente à União, Portimonense, AFS, Sporting B, Chaves, Lusitânia de Lourosa e Feirense. A prova rainha do futebol de praia está de regresso com a primeira eliminatória, que vai levar a casa de Benfica de Viseu até à Póvoa de Varzim, onde vai medir forças com o Santiais. É um dos jogos da Série Norte, com a Taça de Portugal este ano a contar com 31 clubes, entre equipas do Campeonato Elite, do Campeonato Nacional e ainda representantes das associações distritais. Na ronda inaugural, 30 clubes foram divididos em duas séries por critério geográfico, 16 na Série Norte, 14 na Série Sul. O Alfenim ficou isento. A casa do Benfica de Viseu discutiu operamento frente ao Santiais.
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0: 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Previsão do estado do tempo para as próximas 24 horas. O Instituto Português do Mar e da Atmosfera colocou o distrito de Viseu sob aviso laranja devido à previsão de temperaturas elevadas e recomenda atenção sobretudo para grupos mais vulneráveis ao calor extremo, especialmente para idosos e crianças, e está a prever para o distrito céu pouco nublado ao lindo com vento fraco a moderado, superando por vezes moderada, forte e com rajadas. O IBMA está também a prever uma pequena subida das temperaturas com 36 graus de máxima e a mínima a chegar aos 17 graus no distrito de Viseu.
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8: Olá pessoal, bem-vindos ao QI Business Secrets.
0: Ricardo Teixeira, o imparável.
8: Hoje neste podcast vamos falar sobre música. Ah, pois é, como é que a música pode nos ajudar a termos mais alta performance? Vamos a isso.
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3: Segunda parte desta emissão Superestação, www.968.fm, no teu móvel. Se quiseres dar um salto ao Facebook da Estação Diária, também lá terás novidades. Malha House, para escutares em 96.8. 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
1: Já daqui a pouco as notícias em primeira mão na Estação Oficial Viseu. 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
1: Para recuperarmos algumas das melhores malhas do mercado que rodaram alguns anos atrás, clássicos da estação, grandes músicas para fixar no vosso rádio, Antena 9680. Até já. 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
1: Praticamente no final de hora, altura para fazermos mais uma pausa na música e darmos a conhecer os títulos do Diário da Estação, vêm aí os comerciais. Depois do sinal horário, estaremos de volta para mais uma hora com grandes temas na Estação Diária. 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
1: 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São estas algumas das notícias que vamos destacar na edição do dia do Diário da Estação. A Quinta da Cruz, Centro de Arte Contemporânea em Viseu, tem patente uma exposição dos alunos finalistas do curso de Artes Plásticas e Multimédia da Escola Superior de Educação de Viseu. O município de Mortágua volta a dinamizar o programa Férias Ativas com várias atividades de ocupação de tempos livres durante as férias de verão. Sernancelho vai transformar o seu centro histórico num grande palco ao ar livre entre os dias 9 e 11 de julho, com o regresso do Festival Ser Mais Cultura, promovido pela Câmara Municipal. A Associação de Futebol Viseu viu 3 dos seus árbitros serem promovidos de categoria nos quadros nacionais da Federação Portuguesa de Futebol. Agora é só ficarem atentos ao desenvolvimento destes e outros temas no Diário da Estação.
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2: Onze horas.
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1: 11 horas, está aí o Diário da Estação.
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7: A Quinta da Cruz, o Centro de Arte Contemporânea em Viseu, tem patente uma exposição dos alunos finalistas do curso de Artes Plásticas e Multimédia da Escola Superior de Educação de Viseu. A mostra reúne trabalhos desenvolvidos pelos estudantes ao longo do seu percurso académico, recorrendo a diferentes técnicas, materiais e formas de expressão. Cada projeto corresponde ao percurso individual de aprendizagem, experimentação e criação. A mostra, promovida em parceria entre o município de Viseu, a Quinta da Cruz e o Politécnico de Viseu, pode ser vista até 25 de julho. Sernancelho vai transformar o seu centro histórico num grande palco ao ar livre entre os dias 9 e 11 de julho. É o regresso do festival Ser Mais Cultura, que é promovido pela autarquia. O evento reúne mais de uma centena de artistas em 5 palcos com entrada gratuita. Durante 3 dias, ruas, praças e edifícios históricos de Sernancelho acolhem concertos, teatro, exposições, atividades desportivas e ateliês para crianças e séniores, além das tradicionais tasquinhas. O festival reforça ainda a componente comunitária, com séniores dos centros lúdicos da Sernancelho a participarem na criação de uma instalação artística suspensa para o centro histórico. As Termas de São Pedro do Sul têm uma central geotérmica, um investimento de 1 milhão 570 mil euros, que vai permitir abastecer os 2 balneários públicos e ainda 3 unidades hoteleiras da Vila Termal. A nova infraestrutura aproveita a água termal, que emerge a quase 70 graus, para produzir energia térmica limpa e sustentável. A infraestrutura tem cerca de 5 km de tubagem e capacidade para produzir entre 1.2 e 1.5 megawatts de energia térmica. Os balneários Rainha Dona Amélia e Dom Afonso Henriques serão os principais consumidores. A Associação de Futebol de Viseu viu 3 dos seus árbitros a serem promovidos de categoria dos quadros nacionais da Federação Portuguesa de Futebol após a conclusão da temporada 2025-26. André Augusto, Eduardo Ramos e Bruno Almeida foram os árbitros promovidos. A Associação de Futebol de Viseu considera que estas subidas de categoria refletem o empenho, a dedicação e a qualidade demonstrada pelos árbitros filiados da Associação, valorizando o trabalho da arbitragem do distrito no panorama do futebol nacional. Estas e outras as notícias que estão atualizadas em estaçãodiariojornal.sapo.pt e também no site da Estação Diária Rádio em 968.fm.
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3: 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Previsão do estado do tempo para as próximas 24 horas. O Instituto Português de Mar e da Atmosfera colocou o distrito de Viseu sob aviso laranja até esta segunda-feira devido às temperaturas elevadas na região, estando também o distrito incluído no mapa de risco máximo de incêndios rurais devido ao agravamento das condições atmosféricas, recomendando também especial atenção aos grupos mais vulneráveis. Muito calor com céu pouco nublado, podendo aumentar temporariamente a nubosidade, com o vento a soprar fraco e moderado, com uma pequena subida da temperatura máxima a levar o mercúrio dos termómetros aos 39 graus de máxima e a mínima a chegar aos 23 graus no distrito de Viseu.
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3: 10:13, José Alberto Ribeiro. De volta à hora para vos darmos a conhecer os temas mais comerciais da rádio. José Alberto Ribeiro, na Estação Diária. Estivemos aí com o melhor da música que vai rodando na antena da Estação Diária. Não percam as notícias. Prometemos regressar em força de segunda a domingo.
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2: Olá, viva! Está aí mais um início de emissão na Estação Diária. Primeira das músicas que destacamos neste espaço Super Estação, tema tocado em português. Supernova é a malha escolhida para os próximos minutos, em 96.8. 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
0: Para que nos próximos minutos possas ficar ligado na Estação Diária Rádio, temos aí mais uma faixa que iremos destacar em 96.8. Sul Transestação, na Estação Oficial de Viseu. Até já. 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
1: Para quem está atento à informação de caráter desportivo, prestem atenção aos destaques e ao bloco dos comerciais. Voltaremos de novo à emissão, logo a seguir às notícias, para a segunda meia hora desta emissão Superestação. Fiquem bem. 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
0: 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São estes alguns dos temas que vamos desenvolver no Desporto da Estação Diária. O Tondela já tem a sua equipa técnica definida para a época 2026-2027, sob a liderança do treinador principal, Ricardo Costa. Luís Silva, capitão do Académico de Viseu, renovou o contrato por mais uma temporada e vai continuar a liderar a equipa na época de regresso à Primeira Liga. O Complexo Desportivo do Fontelo em Viseu recebe este fim de semana o Torneio Distrital de Futebol de Rua. O Clube Desportivo Tondela convocou todos os sócios para uma Assembleia Geral Ordinária agendada para dia 10 de julho pelas 20h30 no Auditório Municipal de Tondela. Agora é só ficarem atentos ao desenvolvimento destes e outros temas no Desporto da Estação Diária. 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
2: A SAD do Académico de Viseu confirmou oficialmente a renovação de contrato com 3 atletas do plantel que assegurou na época passada a subida à Primeira Liga de Futebol. Luís Silva, capitão de equipa, o defesa central António Correia e o avançado Gaui vão continuar a defender as cores do emblema Beirão. São 3 apostas da SAD para mais uma temporada que marca o regresso do Académico de Viseu ao principal escalão de futebol português, 37 anos após a última presença na primeira divisão nacional. Nos próximos dias são esperadas mais algumas novidades, em particular com a chegada de alguns reforços para trabalharem às ordens de Bruno Pinheiro. Oficialmente a temporada vai começar para o Académico de Viseu com uma deslocação ao Estádio da Luz, onde vai defrontar o Benfica no segundo fim de semana de agosto. O Tondela tem já a sua equipa técnica definida para a nova temporada na Liga 2, sob a liderança do treinador principal Ricardo Costa. Acompanha o técnico que chegou de Feirense, o adjunto Sérgio Santos, enquanto o Pedro Pereira é o novo responsável pelo treino dos guarda-redes. Filipe Castro vai ser o preparador físico. A completar a equipa técnica estão ainda 2 analistas, João Abreu e Tiago Magalhães, que vão apoiar o trabalho de análise de jogo e do adversário ao longo da temporada. O Complexo Desportivo de Fontelo, em Viseu, recebe durante este fim de semana o torneio distrital de futebol de rua. É organizado pela Associação Cultural Adamastor e é uma iniciativa que promove o desporto para todos, a inclusão social e a participação ativa da comunidade através do futebol. O torneio reúne equipas de todo o distrito num ambiente de competição saudável, convívio e valorização de princípios como respeito, a igualdade, o fair play e o trabalho de equipa. O evento assume uma especial importância numa altura em que Viseu volta a preparar-se para receber o Torneio Nacional de Futebol de Rua. O Clube Desportivo de Tondela convocou todos os sócios para uma Assembleia Geral Ordinária que está agendada para 10 de julho, sexta-feira, pelas 8h30 da noite, no Auditório Municipal de Tondela. Na ordem de trabalhos, além de informações gerais, vão ser apreciadas e votadas as contas de 2025 e feita a eleição da nova direção para o biênio 2026-2028. Caso não haja quórum, a reunião vai realizar-se em segunda convocatória, 30 minutos depois, no mesmo local e com qualquer número de associados presentes. Toda a informação do desporto está atualizada na estação diária jornal.sapo.pt. Notícias também no site da Estação Diária Rádio em 968.fm.
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3: 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Previsão do estado do tempo para as próximas 24 horas. O Instituto Português de Mar e da Atmosfera colocou o distrito de Viseu sob aviso laranja até à próxima segunda-feira devido à previsão de temperaturas elevadas, estando também o distrito no mapa de risco máximo de incêndios, recomendando também especial atenção para grupos mais vulneráveis ao calor, como é o caso das crianças e idosos. Tempo quente com céu pouco nublado ou limpo e vento moderado a forte e com rajadas até 70 km/h, com uma pequena subida da temperatura nas regiões norte e centro a levar o mercúrio dos termómetros aos 38 graus de máxima e a mínima a chegar aos 24 graus no distrito de Viseu.
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1: 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Estás na estação diária e estás super bem. Pista de dança não perder em 96.8. Fica atento. Malha House para aumentar o volume do teu rádio. Fiquem muito bem. 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

0: 1013, José Alberto Ribeiro. Ora, estamos nós de novo em 9680. José Alberto Ribeiro, na Estação Diária. Presta atenção ao tema nos minutos que seguem. 968 é a frequência para recomendar aos vossos amigos. De segunda a domingo.
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0: 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Já de seguida, algumas das nossas melhores edições em formato de música. Vamos recordar algumas das malhas que regularmente tocavam na Estação Diária. Super clássicos na Estação Oficial de Viseu. Até já. 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
1: Na reta final deste espaço de emissão, reservamos ainda para este final desta edição os títulos que irão destacar-se no Diário da Estação. Fiquem bem, iremos regressar logo após o bloco de notícias. Até já. 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
1: 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São estas algumas das notícias que vamos destacar na edição do dia do Diário da Estação. A Quinta da Cruz, Centro de Arte Contemporânea em Viseu, tem patente uma exposição dos alunos finalistas do curso de Artes Plásticas e Multimédia da Escola Superior de Educação de Viseu. O município de Mortágua volta a dinamizar o programa Férias Ativas, com várias atividades de ocupação de tempos livres durante as férias de verão. Sernancelho vai transformar o seu centro histórico num grande palco ao ar livre entre os dias 9 e 11 de julho, com o regresso do Festival Ser Mais Cultura, promovido pela Câmara Municipal. A Associação de Futebol Viseu viu 3 dos seus árbitros serem promovidos de categoria nos quadros nacionais da Federação Portuguesa de Futebol. Agora é só ficarem atentos ao desenvolvimento destes e outros temas no Diário da Estação. 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
5: A Quinta da Cruz, o Centro de Arte Contemporânea em Viseu, tem patente uma exposição dos alunos finalistas do curso de Artes Plásticas e Multimédia da Escola Superior de Educação de Viseu. A mostra reúne trabalhos desenvolvidos pelos estudantes ao longo do seu percurso académico, recorrendo a diferentes técnicas, materiais e formas de expressão. Cada projeto corresponde ao percurso individual de aprendizagem, experimentação e criação. A mostra é promovida em parceria entre o município de Viseu, a Quinta da Cruz e o Politécnico de Viseu, pode ser vista até 25 de julho. Sernancelho vai transformar o seu centro histórico num grande palco ao ar livre entre os dias 9 e 11 de julho. É o regresso do festival Ser Mais Cultura, que é promovido pela autarquia. O evento reúne mais de uma centena de artistas em 5 palcos com entrada gratuita. Durante 3 dias, ruas, praças e edifícios históricos da Sernancelho acolhem concertos, teatro, exposições, atividades desportivas e ateliês para crianças e séniores, além das tradicionais tasquinhas. O festival reforça ainda a componente comunitária, com séniores dos centros lúdicos da Sernancelho a participarem na criação de uma instalação artística suspensa para o centro histórico. As Termas de São Pedro do Sul têm uma central geotérmica, um investimento de 1 milhão 570 mil euros, que vai permitir abastecer os 2 balneários públicos e ainda 3 unidades hoteleiras da Vila Termal. A nova infraestrutura aproveita a água termal, que emerge a quase 70 graus, para produzir energia térmica limpa e sustentável. A infraestrutura tem cerca de 5 km de tubagem e capacidade para produzir entre 1.2 e 1.5 megawatts de energia térmica. Os balneários Rainha Dona Amélia e Dom Afonso Henriques serão os principais consumidores. A Associação de Futebol de Viseu viu 3 dos seus árbitros a serem promovidos de categoria dos quadros nacionais da Federação Portuguesa de Futebol após a conclusão da temporada 2025-26. André Augusto, Eduardo Ramos e Bruno Almeida foram os árbitros promovidos. A Associação de Futebol de Viseu considera que estas subidas de categoria refletem o empenho, a dedicação e a qualidade demonstrada pelos árbitros filiados da Associação, valorizando o trabalho de arbitragem do distrito no panorama do futebol nacional. Estas e outras as notícias que estão atualizadas em estaçãodiariojornal.sapo.pt e também no site da Estação Diária Rádio em 968.fm.
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0: 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Previsão do estado do tempo para as próximas 24 horas. O Instituto Português de Mar e da Atmosfera colocou o distrito de Viseu sob aviso laranja até esta segunda-feira devido às temperaturas elevadas na região, estando também o distrito incluído no mapa de risco máximo de incêndios rurais devido ao agravamento das condições atmosféricas, recomendando também especial atenção aos grupos mais vulneráveis. Muito calor com céu pouco nublado, podendo aumentar temporariamente a nubosidade, com o vento a soprar fraco e moderado, com uma pequena subida da temperatura máxima a levar o mercúrio dos termómetros aos 39 graus de máxima e a mínima a chegar aos 23 graus no distrito de Viseu.
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0: 10:13. José Alberto Ribeiro. De volta à hora para vos darmos a conhecer os temas mais comerciais da rádio. José Alberto Ribeiro, na Estação Diária. Estivemos aí com o melhor da música que vai rodando na antena da Estação Diária. Não percam as notícias. Prometemos regressar em força de segunda a domingo.
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0: Estamos aí de regresso para quem segue regularmente a Estação Diária em Viseu. Supernova é o som que iremos recomendar já de seguida. Ainda neste início de emissão, ouvimos Tuga da Estação na Estação Diária. 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

0: 19:22. Rui Moreira. Iniciamos este espaço de emissão com o som nacional em 96.8. Rui Moreira, na Estação Diária. Pesquisámos na playlist da Estação Diária e conseguimos achar os melhores sons clássicos, músicas que nos anos 80 e 90 batiam bem a sério na rádio, de segunda a domingo.
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1: Solta Gestação, um momento em que damos particular destaque a algumas das músicas selecionadas pelos especialistas do Top na Estação Oficial de Viseu. Até já. 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
1: Praticamente a finalizarmos a primeira das duas meias horas desta emissão na Estação Diária, está aí a altura de revelarmos os principais títulos do desporto. Contem connosco para a segunda parte desta emissão na Estação Oficial de Viseu. Fiquem bem. 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

estes alguns dos temas que vamos desenvolver no desporto da Estação Diária. O Tondela já tem a sua equipa técnica definida para a época 2026-2027, sob a liderança do treinador principal, Ricardo Costa. Luís Silva, capitão do Académico de Viseu, renovou o contrato por mais uma temporada e vai continuar a liderar a equipa na época de regresso à Primeira Liga. O Complexo Desportivo do Fontelo em Viseu recebe este fim de semana o Torneio Distrital de Futebol de Rua. O Clube Desportivo Tondela convocou todos os sócios para uma Assembleia Geral Ordinária agendada para dia 10 de julho pelas 20h30 no Auditório Municipal de Tondela. Agora é só ficarem atentos ao desenvolvimento destes e outros temas no desporto da Estação Diária. 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
5: A SAD do Académico de Viseu confirmou oficialmente a renovação de contrato com três atletas do plantel que assegurou na época passada a subida à Primeira Liga de Futebol. Luís Silva, capitão de equipa, o defesa central António Correia e o avançado Gaui vão continuar a defender as cores do emblema Beirão. São três apostas da SAD para mais uma temporada que marca o regresso do Académico de Viseu ao principal escalão de futebol português, 37 anos após a última presença na Primeira Divisão Nacional. Nos próximos dias são esperadas mais algumas novidades, em particular com a chegada de alguns reforços para trabalharem às ordens de Bruno Pinheiro. Oficialmente a temporada vai começar para o Académico de Viseu com uma deslocação ao Estádio da Luz, onde vai defrontar o Benfica no segundo fim de semana de agosto. O Tondela tem já a sua equipa técnica definida para a nova temporada na Liga 2, sob a liderança do treinador principal Ricardo Costa. Acompanha o técnico que chegou de Feirense, o adjunto Sérgio Santos, enquanto o Pedro Pereira é o novo responsável pelo treino dos guarda-redes. Filipe Castro vai ser o preparador físico. A completar a equipa técnica estão ainda dois analistas, João Abreu e Tiago Magalhães, que vão apoiar o trabalho de análise de jogo e do adversário ao longo da temporada. O Complexo Desportivo de Fontelo, em Viseu, recebe durante este fim de semana o Torneio Distrital de Futebol de Rua. É organizado pela Associação Cultural Adamastor e é uma iniciativa que promove o desporto para todos, a inclusão social e a participação ativa da comunidade através do futebol. O torneio reúne equipas de todo o distrito num ambiente de competição saudável, convívio e valorização de princípios como o respeito, a igualdade, o fair play e o trabalho de equipa. O evento assume uma especial importância numa altura em que Viseu volta a preparar-se para receber o Torneio Nacional de Futebol de Rua. O Clube Desportivo de Tondela convocou todos os sócios para uma Assembleia Geral Ordinária que está agendada para 10 de julho, sexta-feira, pelas 8h30 da noite, no Auditório Municipal de Tondela. Na ordem de trabalhos, além de informações gerais, vão ser apreciadas e votadas as contas de 2025 e feita a eleição da nova direção para o biênio 2026-2028. Caso não haja quórum, a reunião vai realizar-se em segunda convocatória, 30 minutos depois, no mesmo local e com qualquer número de associados presentes. Toda a informação do desporto está atualizada na estação diária jornal.sapo.pt. Notícias também no site da Estação Diária Rádio em 968.fm.
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6: 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Previsão do estado do tempo para as próximas 24 horas. O Instituto Português do Mar e da Atmosfera colocou o distrito de Viseu sob aviso laranja até à próxima segunda-feira devido à previsão de temperaturas elevadas, estando também o distrito no mapa de risco máximo de incêndios, recomendando também especial atenção para grupos mais vulneráveis ao calor, como é o caso das crianças e idosos. Tempo quente com céu pouco nublado ou limpo e vento moderado a forte e com rajadas até 70 km/h, com uma pequena subida da temperatura nas regiões norte e centro a levar o mercúrio dos termómetros aos 38 graus de máxima e a mínima a chegar aos 24 graus no distrito de Viseu.
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2: 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Segunda hora desta emissão, Superestação, Malha Pista de Dança, no melhor alça do FM, é uma das faixas que nos próximos minutos te vai fazer mexer. Pista de Dança, não perder em 96.8. Até já. 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

0: 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De volta à hora para vos darmos a conhecer os temas mais comerciais da rádio. José Alberto Ribeiro, na Estação Diária. Estivemos aí com o melhor da música que vai rodando na antena da Estação Diária. Não percam as notícias. Prometemos regressar em força de segunda a domingo.
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1: Voltamos à música, grandes temas clássicos da estação, na Estação Diária. Recorda aí a frequência 96.8, no RDS do teu rádio, www.968fm, ou ainda no Facebook oficial da Estação Diária. 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
0: 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Estamos a fazer a atualização da informação de meia hora. Ainda antes de darmos um salto aos comerciais, fiquem a saber quais são os títulos das notícias que fazem parte do bloco de informação do Diário da Estação, na Estação Oficial de Viseu. Fiquem por aí. 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
0: São estas algumas das notícias que vamos destacar na edição do dia do Diário da Estação. A Quinta da Cruz, Centro de Arte Contemporânea em Viseu, tem patente uma exposição dos alunos finalistas do curso de Artes Plásticas e Multimédia da Escola Superior de Educação de Viseu. O município de Mortágua volta a dinamizar o programa Férias Ativas com várias atividades de ocupação de tempos livres durante as férias de verão. Sernancelho vai transformar o seu centro histórico num grande palco ao ar livre entre os dias 9 e 11 de julho, com o regresso do Festival Ser Mais Cultura, promovido pela Câmara Municipal. A Associação de Futebol Viseu viu 3 dos seus árbitros serem promovidos de categoria nos quadros nacionais da Federação Portuguesa de Futebol. Agora é só ficarem atentos ao desenvolvimento destes e outros temas no Diário da Estação. 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
3: Uma hora.
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0: Uma hora, avançamos para o Diário da Estação, na Estação Diária.
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6: A Quinta da Cruz, o Centro de Arte Contemporânea em Viseu, tem patente uma exposição dos alunos finalistas do curso de Artes Plásticas e Multimédia da Escola Superior de Educação de Viseu. A mostra reúne trabalhos desenvolvidos pelos estudantes ao longo do seu percurso académico, recorrendo a diferentes técnicas, materiais e formas de expressão. Cada projeto corresponde ao percurso individual de aprendizagem, experimentação e criação. A mostra é promovida em parceria entre o município de Viseu, a Quinta da Cruz e o Politécnico de Viseu, pode ser vista até 25 de julho. Sernancelho vai transformar o seu centro histórico num grande palco ao ar livre entre os dias 9 e 11 de julho. É o regresso do festival Ser Mais Cultura, que é promovido pela autarquia. O evento reúne mais de uma centena de artistas em 5 palcos com entrada gratuita. Durante 3 dias, ruas, praças e edifícios históricos de Sernancelho acolhem concertos, teatro, exposições, atividades desportivas e ateliês para crianças e séniores, além das tradicionais tasquinhas. O festival reforça ainda a componente comunitária, com séniores dos centros lúdicos da Sernancelho a participarem na criação de uma instalação artística suspensa para o centro histórico. As Termas de São Pedro do Sul têm uma central geotérmica, um investimento de 1.570.000 euros que vai permitir abastecer os 2 balneários públicos e ainda 3 unidades hoteleiras da Vila Termal. A nova infraestrutura aproveita a água termal que emerge a quase 70 graus para produzir energia térmica limpa e sustentável. A infraestrutura tem cerca de 5 km de tubagem e capacidade para produzir entre 1.2 e 1.5 megawatts de energia térmica. Os balneários Rainha Dona Amélia e Dom Afonso Henriques serão os principais consumidores. A Associação de Futebol de Viseu viu 3 dos seus árbitros a serem promovidos de categoria dos quadros nacionais da Federação Portuguesa de Futebol após a conclusão da temporada 2025-26. André Augusto, Eduardo Ramos e Bruno Almeida foram os árbitros promovidos. A Associação de Futebol de Viseu considera que estas subidas de categoria refletem o empenho, a dedicação e a qualidade demonstrada pelos árbitros filiados na Associação, valorizando o trabalho da arbitragem do distrito no panorama do futebol nacional. Estas e outras as notícias que estão atualizadas em estaçãodiariojornal.sapo.pt e também no site da Estação Diária Rádio e 968.fm.
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3: 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Previsão do estado do tempo para as próximas 24 horas. O Instituto Português de Mar e da Atmosfera colocou o distrito de Viseu sob aviso laranja até esta segunda-feira devido às temperaturas elevadas na região, estando também o distrito incluído no mapa de risco máximo de incêndios rurais devido ao agravamento das condições atmosféricas, recomendando também especial atenção aos grupos mais vulneráveis. Muito calor com céu pouco nublado, podendo aumentar temporariamente a nubosidade, com o vento a soprar fraco e moderado, com uma pequena subida da temperatura máxima a levar o mercúrio dos termómetros aos 39 graus de máxima e a mínima a chegar aos 23 graus no distrito de Viseu.
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3: Do 5, Gonçalo Correia.
7: Muita animação com mais música sem parar é aqui na Estação Diária.
3: Gonçalo Correia, na Estação Diária.
7: Já daqui a pouco as notícias em primeira mão na Estação Oficial Viseu. Vem aí o desporto em 96.8.
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0: 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Começa agora mais uma hora de música sem parar na Estação Diária. Bem-vindo! Para começar, ouvimos um tema em português. A seguir tenho preparado para ti uma super nova música acabada de estrear para ouvires com a máxima atenção na tua Estação Diária 96.8 FM.
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0: 10, 13, José Alberto Ribeiro. Olá, esta é a frequência da Estação Diária. José Alberto Ribeiro, na Estação Diária. Fique a saber quais são os títulos das notícias que fazem parte do Bloco de Informação do Desporto, de segunda a domingo, na Estação Oficial de Viseu.
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1: Informação de meia e meia hora aqui na tua Estação Diária. Estamos quase em cima da hora para dar lugar ao desporto. São as notícias em destaque em 96.8. Fica por aí, até já.
2: 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São estes alguns dos temas que vamos desenvolver no desporto da Estação Diária. O Tondela já tem a sua equipa técnica definida para a época 2026-2027, sob a liderança do treinador principal, Ricardo Costa. Luís Silva, capitão do Académico de Viseu, renovou o contrato por mais uma temporada e vai continuar a liderar a equipa na época de regresso à Primeira Liga. O Complexo Desportivo do Fontelo, em Viseu, recebe este fim de semana o Torneio Distrital de Futebol de Rua. O Clube Desportivo Tondela convocou todos os sócios para uma Assembleia Geral Ordinária, agendada para dia 10 de julho pelas 20h30, no Auditório Municipal de Tondela. Agora é só ficarem atentos ao desenvolvimento destes e outros temas no Desporto da Estação Diária. 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

0: 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Estação Diária. 1h30, avançamos para o desporto. 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
1: A SAD do Académico de Viseu confirmou oficialmente a renovação de contrato com três atletas do plantel que assegurou na época passada a subida à Primeira Liga de Futebol. Luís Silva, capitão de equipa, o defesa central António Correia e o avançado Gaui vão continuar a defender as cores do emblema Beirão. São três apostas da SAD para mais uma temporada que marca o regresso do Académico Viseu ao principal escalão de futebol português, 37 anos após a última presença na Primeira Divisão Nacional. Nos próximos dias são esperadas mais algumas novidades, em particular com a chegada de alguns reforços para trabalharem às ordens de Bruno Pinheiro. Oficialmente a temporada vai começar para o Académico de Viseu com uma deslocação ao Estádio da Luz, onde vai defrontar o Benfica no segundo fim de semana de agosto. O Tondela tem já a sua equipa técnica definida para a nova temporada na Liga 2, sob a liderança do treinador principal Ricardo Costa. Acompanha o técnico, que chegou de Feirense, o adjunto Sérgio Santos, enquanto o Pedro Pereira é o novo responsável pelo treino dos guarda-redes. Filipe Castro vai ser o preparador físico. A completar a equipa técnica estão ainda dois analistas, João Abreu e Tiago Magalhães, que vão apoiar o trabalho de análise de jogo e do adversário ao longo da temporada. O Complexo Desportivo de Fontelo, em Viseu, recebe durante este fim de semana o Torneio Distrital de Futebol de Rua. É organizado pela Associação Cultural Adamastor e é uma iniciativa que promove o desporto para todos, a inclusão social e a participação ativa da comunidade através do futebol. O torneio reúne equipas de todo o distrito num ambiente de competição saudável, convívio e valorização de princípios como o respeito, a igualdade, o fair play e o trabalho de equipa. O evento assume uma especial importância numa altura em que Viseu volta a preparar-se para receber o Torneio Nacional de Futebol de Rua. O Clube Desportivo de Tondela convocou todos os sócios para uma Assembleia Geral Ordinária que está agendada para 10 de julho, sexta-feira, pelas 8h30 da noite, no Auditório Municipal de Tondela. Na ordem de trabalhos, além de informações gerais, vão ser apreciadas e votadas as contas de 2025 e feita a eleição da nova direção para o biênio 2026-2028. Caso não haja quórum, a reunião vai realizar-se em segunda convocatória, 30 minutos depois, no mesmo local e com qualquer número de associados presentes. Toda a informação do desporto está atualizada na estação diária jornal.sapo.pt. Notícias também no site da Estação Diária Rádio em 968.fm. 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Previsão do estado do tempo para as próximas 24 horas. O Instituto Português de Mar e da Atmosfera colocou o distrito de Viseu sob aviso laranja até à próxima segunda-feira devido à previsão de temperaturas elevadas, estando também o distrito no mapa de risco máximo de incêndios, recomendando também especial atenção para grupos mais vulneráveis ao calor, como é o caso das crianças e idosos. Tempo quente com céu pouco nublado ou limpo e vento moderado a forte e com rajadas até 70 km/h, com uma pequena subida da temperatura nas regiões norte e centro a levar o mercúrio dos termómetros aos 38 graus de máxima e a mínima a chegar aos 24 graus no distrito de Viseu.
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0: 16-19, Ângela Faria da Cunha.
1: Muito bem, o som de abertura é mais um espaço de emissão na Estação Diária.
0: Ângela Faria da Cunha, na Estação Diária.
1: Estão aí os primeiros sons que fazem parte da abertura desta hora. Começamos com Super Malha Tuga, acrescentamos Supernova.
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1: Estamos quase na hora de dar a conhecer aquilo que de mais importante está a acontecer em termos de informação. É o Diário da Estação, na Estação Diária. A informação está atualizada na Antena 9680.
2: 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São estas algumas das notícias que vamos destacar na edição do dia do Diário da Estação. A Quinta da Cruz, Centro de Arte Contemporânea em Viseu, tem patente uma exposição dos alunos finalistas do curso de Artes Plásticas e Multimédia da Escola Superior de Educação de Viseu. O município de Mortágua volta a dinamizar o programa Férias Ativas, com várias atividades de ocupação de tempos livres durante as férias de verão. Sernancelho vai transformar o seu centro histórico num grande palco ao ar livre entre os dias 9 e 11 de julho, com o regresso ao Festival Ser Mais Cultura, promovido pela Câmara Municipal. A Associação de Futebol Viseu viu 3 dos seus árbitros serem promovidos de categoria nos quadros nacionais da Federação Portuguesa de Futebol. Agora é só ficarem atentos ao desenvolvimento destes e outros temas no Diário da Estação.
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2: Duas horas.
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6: A Quinta da Cruz, o Centro de Arte Contemporânea em Viseu, tem patente uma exposição dos alunos finalistas do curso de Artes Plásticas e Multimédia da Escola Superior de Educação de Viseu. A mostra reúne trabalhos desenvolvidos pelos estudantes ao longo do seu percurso académico, recorrendo a diferentes técnicas, materiais e formas de expressão. Cada projeto corresponde ao percurso individual de aprendizagem, experimentação e criação. A mostra é promovida em parceria entre o município de Viseu, a Quinta da Cruz e o Politécnico de Viseu, pode ser vista até 25 de julho. Sernancelho vai transformar o seu centro histórico num grande palco ao ar livre entre os dias 9 e 11 de julho. É o regresso do festival Ser Mais Cultura, que é promovido pela autarquia. O evento reúne mais de uma centena de artistas em 5 palcos com entrada gratuita. Durante 3 dias, ruas, praças e edifícios históricos da Sernancelho acolhem concertos, teatro, exposições, atividades desportivas e ateliês para crianças e séniores, além das tradicionais tasquinhas. O festival reforça ainda a componente comunitária, com séniores dos centros lúdicos da Sernancelho a participarem na criação de uma instalação artística suspensa para o centro histórico. As Termas de São Pedro do Sul têm uma central geotérmica, um investimento de 1 milhão 570 mil euros que vai permitir abastecer os 2 balneários públicos e ainda 3 unidades hoteleiras da Vila Termal. A nova infraestrutura aproveita a água termal que emerge a quase 70 graus para produzir energia térmica limpa e sustentável. A infraestrutura tem cerca de 5 km de tubagem e capacidade para produzir entre 1.2 e 1.5 megawatts de energia térmica. Os balneários Rainha Dona Amélia e Dom Afonso Henriques serão os principais consumidores. A Associação de Futebol de Viseu viu 3 dos seus árbitros a serem promovidos da categoria dos quadros nacionais da Federação Portuguesa de Futebol após a conclusão da temporada 2025-26. André Augusto, Eduardo Ramos e Bruno Almeida foram os árbitros promovidos. A Associação de Futebol de Viseu considera que estas subidas de categoria refletem o empenho, a dedicação e a qualidade demonstrada pelos árbitros filiados da Associação, valorizando o trabalho da arbitragem do distrito no panorama do futebol nacional. Estas e outras as notícias que estão atualizadas em estaçãodiariojornal.sapo.pt e também no site da Estação Diária Rádio em 968.fm.
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7: Previsão do estado do tempo para as próximas 24 horas. O Instituto Português de Mar e da Atmosfera colocou o Distrito de Viseu sob aviso laranja até esta segunda-feira devido às temperaturas elevadas na região, estando também o Distrito incluído no mapa de risco máximo de incêndios rurais devido ao agravamento das condições atmosféricas, recomendando também especial atenção aos grupos mais vulneráveis. Muito calor com céu pouco nublado, podendo aumentar temporariamente a nubosidade, com o vento a soprar fraco e moderado, com uma pequena subida da temperatura máxima a levar o mercúrio dos temos termómetros aos 39 graus de máxima e a mínima a chegar aos 23 graus no distrito de Viseu.
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12: 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E durante as próximas horas, grandes músicas sem parar. 96.8. 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
2: E assim abrimos este espaço de emissão Super Estação. Sou nacional em 96.8. A seguir tenho preparado para ti uma super nova música acabada de estrear. Para ouvires com a máxima atenção, fica connosco.
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1: De regresso à informação na Estação Diária. Já daqui a pouco vem o Diário da Estação, na Estação Oficial de Viseu.
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1: A informação desportiva na Estação Diária. Já daqui a pouco as notícias em primeira mão na Estação Oficial Viseu. É o desporto na Estação Diária para logo a seguir voltarmos à música.

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2: São estes alguns dos temas que vamos desenvolver no Desporto da Estação Diária. O Tondela já tem a sua equipa técnica definida para a época 2026-2027 sob a liderança do treinador principal Ricardo Costa. Luís Silva, capitão do Académico de Viseu, renovou o contrato por mais uma temporada e vai continuar a liderar a equipa na época de regresso à Primeira Liga. O Complexo Desportivo do Fontelo em Viseu recebe este fim de semana o Torneio Distrital de Futebol de Rua. O Clube Desportivo Tondela convocou todos os sócios para uma Assembleia Geral Ordinária agendada para dia 10 de julho pelas 20h30 no Auditório Municipal de Tondela. Agora é só ficarem atentos ao desenvolvimento destes e outros temas no Desporto da Estação Diária. 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
0: 2:30, vem em desporto.
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6: A SAD do Académico de Viseu confirmou oficialmente a renovação de contrato com três atletas do plantel que assegurou na época passada a subida à Primeira Liga de Futebol. Luís Silva, capitão de equipa, o defesa central António Correia e o avançado Gaui vão continuar a defender as cores do emblema Beirão. São três apostas da SAD para mais uma temporada que marca o regresso do Académico Viseu ao principal escalão de futebol português, 37 anos após a última presença na Primeira Divisão Nacional. Nos próximos dias são esperadas mais algumas novidades, em particular com a chegada de alguns reforços para trabalharem às ordens de Bruno Pinheiro. Oficialmente a temporada vai começar para o Académico de Viseu com uma deslocação ao Estádio da Luz, onde vai defrontar o Benfica no segundo fim de semana de agosto. O Tondela tem já a sua equipa técnica definida para a nova temporada na Liga 2, sob a liderança do treinador principal Ricardo Costa. Acompanha o técnico, que chegou de Feirense, o adjunto Sérgio Santos, enquanto o Pedro Pereira é o novo responsável pelo treino dos guarda-redes. Filipe Castro vai ser o preparador físico. A completar a equipa técnica estão ainda dois analistas, João Abreu e Tiago Magalhães, que vão apoiar o trabalho de análise de jogo e do adversário ao longo da temporada. O Complexo Desportivo de Fontelo, em Viseu, recebe durante este fim de semana o Torneio Distrital de Futebol de Rua. É organizado pela Associação Cultural Adamastor e é uma iniciativa que promove o desporto para todos, a inclusão social e a participação ativa da comunidade através do futebol. O torneio reúne equipas de todo o distrito num ambiente de competição saudável, convívio e valorização de princípios como o respeito, a igualdade, o fair play e o trabalho de equipa. O evento assume uma especial importância numa altura em que Viseu volta a preparar-se para receber o Torneio Nacional de Futebol de Rua. O Clube Desportivo de Tondela convocou todos os sócios para uma Assembleia Geral Ordinária que está agendada para 10 de julho, sexta-feira, pelas 8:30 da noite, no Auditório Municipal de Tondela. Na ordem de trabalhos, além de informações gerais, vão ser apreciadas e votadas as contas de 2025 e feita a eleição da nova direção para o biênio 2026-2028. Caso não haja quórum, a reunião vai realizar-se em segunda convocatória, 30 minutos depois, no mesmo local e com qualquer número de associados presentes. Toda a informação do desporto está atualizada na estação diária jornal.sapo.pt. Notícias também no site da Estação Diária Rádio em 968.fm.
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0: 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Previsão do estado do tempo para as próximas 24 horas. O Instituto Português de Mar e da Atmosfera colocou o distrito de Viseu sob aviso laranja até à próxima segunda-feira devido à previsão de temperaturas elevadas, estando também o distrito no mapa de risco máximo de incêndios, recomendando também especial atenção para grupos mais vulneráveis ao calor, como é o caso das crianças e idosos. Tempo quente com céu pouco nublado ou limpo e vento moderado a forte e com rajadas até 70 km/h, com uma pequena subida da temperatura nas regiões norte e centro a levar o mercúrio dos termómetros aos 38 graus de máxima e a mínima a chegar aos 24 graus no distrito de Viseu.
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3: A partir das 23, a Rádio Oficial de Viseu tem um espaço de 3 horas de emissão especialmente pensado para quem gosta do house e eletrónica. 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
1: 19:22. Rui Moreira. Sejam todos muito bem-vindos ao Top da Estação. Abrimos este espaço de emissão em 96.8. Rui Moreira, na Estação Diária. 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
1: De volta para chamar a tua atenção para os grandes clássicos da estação que passamos regularmente na antena da Estação Diária. Fica por aí, bem ligado na estação oficial de Viseu.
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0: daqui a pouco, as notícias em primeiro lugar em 96.8. É o Diário da Estação e logo a seguir as grandes músicas sem parar na Estação Oficial Viseu.
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1: 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São estas algumas das notícias que vamos destacar na edição do dia do Diário da Estação. A Quinta da Cruz, Centro de Arte Contemporânea em Viseu, tem patente uma exposição dos alunos finalistas do curso de Artes Plásticas e Multimédia da Escola Superior de Educação de Viseu. O município de Mortágua volta a dinamizar o programa Férias Ativas, com várias atividades de ocupação de tempos livres durante as férias de verão. Sernancelho vai transformar o seu centro histórico num grande palco ao ar livre entre os dias 9 e 11 de julho, com o regresso ao Festival Ser Mais Cultura, promovido pela Câmara Municipal. A Associação de Futebol Viseu viu 3 dos seus árbitros serem promovidos de categoria nos quadros nacionais da Federação Portuguesa de Futebol. Agora é só ficarem atentos ao desenvolvimento destes e outros temas no Diário da Estação.
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10: A Quinta da Cruz, o Centro de Arte Contemporânea em Viseu, tem patente uma exposição dos alunos finalistas do curso de Artes Plásticas e Multimédia da Escola Superior de Educação de Viseu. A mostra reúne trabalhos desenvolvidos pelos estudantes ao longo do seu percurso académico, recorrendo a diferentes técnicas, materiais e formas de expressão. Cada projeto corresponde ao percurso individual de aprendizagem, experimentação e criação. A mostra é promovida em parceria entre o município de Viseu, a Quinta da Cruz e o Politécnico de Viseu, pode ser visto até 25 de julho. Sernancelho vai transformar o seu centro histórico num grande palco ao ar livre entre os dias 9 e 11 de julho. É o regresso do festival Ser Mais Cultura, que é promovido pela autarquia. O evento reúne mais de uma centena de artistas em 5 palcos com entrada gratuita. Durante 3 dias, ruas, praças e edifícios históricos de Sernancelho acolhem concertos, teatro, exposições, atividades desportivas e ateliês para crianças e séniores, além das tradicionais tasquinhas. O festival reforça ainda a componente comunitária, com séniores dos centros lúdicos da Sernancelho a participarem na criação de uma instalação artística suspensa para o centro histórico. As Termas de São Pedro do Sul têm uma central geotérmica, um investimento de 1 milhão 570 mil euros, que vai permitir abastecer os 2 balneários públicos e ainda 3 unidades hoteleiras da Vila Termal. A nova infraestrutura aproveita a água termal, que emerge a quase 70 graus, para produzir energia térmica limpa e sustentável. A infraestrutura tem cerca de 5 km de tubagem e capacidade para produzir entre 1.2 e 1.5 megawatts de energia térmica. Os balneários Rainha Dona Amélia e Dom Afonso Henriques serão os principais consumidores. A Associação de Futebol de Viseu viu 3 dos seus árbitros a serem promovidos da categoria dos quadros nacionais da Federação Portuguesa de Futebol após a conclusão da temporada 2025-26. André Augusto, Eduardo Ramos e Bruno Almeida foram os árbitros promovidos. A Associação de Futebol de Viseu considera que estas subidas de categoria refletem o empenho, a dedicação e a qualidade demonstrada pelos árbitros filiados da Associação, valorizando o trabalho de arbitragem do distrito no panorama do futebol nacional. Estas e outras as notícias que estão atualizadas em estaçãodiariojornal.sapo.pt e também no site da Estação Diária Rádio em 968.fm.
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12: Previsão do estado do tempo para as próximas 24 horas. O Instituto Português do Mar e da Atmosfera colocou o distrito de Viseu sob aviso laranja até esta segunda-feira devido às temperaturas elevadas na região, estando também o distrito incluído no mapa de risco máximo de incêndios rurais devido ao agravamento das condições atmosféricas, recomendando também especial atenção aos grupos mais vulneráveis. Muito calor com céu pouco nublado, podendo aumentar temporariamente a nubosidade, com o vento a soprar fraco e moderado, com uma pequena subida da temperatura máxima a levar o mercúrio dos termómetros aos 39 graus de máxima e a mínima a chegar aos 23 graus no distrito de Viseu.
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0: 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Estes são os primeiros minutos desta emissão Superestação. A Rádio Oficial de Viseu tem um espaço de emissão especialmente pensado para te dar mais grandes músicas. Continua ligado no 96.8 na playlist da Estação Diária. Volte já a seguir, deixa-te ficares.
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0: 7-10, Carlos Manuel Costa. Estamos de regresso e praticamente a finalizar mais uma hora de emissão na Estação Viária. Estação Oficial de Viseu. Carlos Manuel Costa, na Estação Diária. Tudo a postos para que possamos saber as novidades que irão ter desenvolvimento logo após o sinal horário. Reservamos para o final desta edição os títulos que irão destacar-se no Diário da Estação. De segunda a domingo.
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2: Bem-vindo à Estação Diária. Espero que gostes de tudo que preparamos só para ti. Vamos voltar ao que interessa? Ora, escuta as sonsas da estação, na Estação Diária.
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1: Está na altura de fazermos mais uma pequena pausa na playlist da Estação Diária. Em muito pouco tempo, ficamos por dentro do que mais importante vai acontecer no universo do desporto. Vem aí o desporto em 96.8. 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
3: São estes alguns dos temas que vamos desenvolver no Desporto da Estação Diária.

0: O Tondela já tem a sua equipa técnica definida para a época 2026-2027, sob a liderança do treinador principal, Ricardo Costa. Luís Silva, capitão do Académico de Viseu, renovou o contrato por mais uma temporada e vai continuar a liderar a equipa na época de regresso à Primeira Liga. O Complexo Desportivo do Fontelo em Viseu recebe este fim de semana o Torneio Distrital de Futebol de Rua. O Clube Desportivo de Tondela convocou todos os sócios para uma Assembleia Geral Ordinária agendada para dia 10 de julho pelas 20h30 no Auditório Municipal de Tondela. Agora é só ficarem atentos ao desenvolvimento destes e outros temas no Desporto da Estação Diária.
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0: 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Notícias de caráter esportivo, bloco das 3:30. 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
4: A SAD do Académico de Viseu confirmou oficialmente a renovação de contrato com 3 atletas do plantel que assegurou na época passada a subida à Primeira Liga de Futebol. Luís Silva, capitão de equipa, o defesa central António Correia e o avançado Gaui vão continuar a defender as cores do emblema Beirão. São 3 apostas da SAD para mais uma temporada que marca o regresso do Académico Viseu ao principal escalão do futebol português, 37 anos após a última presença na primeira divisão nacional. Nos próximos dias são esperadas mais algumas novidades, em particular com a chegada de alguns reforços para trabalharem às ordens de Bruno Pinheiro. Oficialmente a temporada vai começar para o Académico de Viseu com uma deslocação ao Estádio da Luz, onde vai defrontar o Benfica no segundo fim de semana de agosto. O Tondela tem já a sua equipa técnica definida para a nova temporada na Liga 2, sob a liderança do treinador principal Ricardo Costa. Acompanha o técnico que chegou de Feirense, o adjunto Sérgio Santos, enquanto o Pedro Pereira é o novo responsável pelo treino dos guarda-redes. Filipe Castro vai ser o preparador físico. A completar a equipa técnica estão ainda 2 analistas, João Abreu e Tiago Magalhães, que vão apoiar o trabalho de análise de jogo e do adversário ao longo da temporada. O Complexo Desportivo de Fontelo, em Viseu, recebe durante este fim de semana o torneio distrital de futebol de rua. É organizado pela Associação Cultural Adamastor e é uma iniciativa que promove o desporto para todos, a inclusão social e a participação ativa da comunidade através do futebol. O torneio reúne equipas de todo o distrito num ambiente de competição saudável, convívio e valorização de princípios como respeito, a igualdade, o fair play e o trabalho de equipa. O evento assume uma especial importância numa altura em que Viseu volta a preparar-se para receber o Torneio Nacional de Futebol de Rua. O Clube Desportivo de Tondela convocou todos os sócios para uma Assembleia Geral Ordinária que está agendada para 10 de julho, sexta-feira, pelas 8:30 da noite, no Auditório Municipal de Tondela. Na ordem de trabalhos, além de informações gerais, vão ser apreciadas e votadas as contas de 2025 e feita a eleição da nova direção para o biênio 2026-2028. Caso não haja quórum, a reunião vai realizar-se em segunda convocatória, 30 minutos depois, no mesmo local e com qualquer número de associados presentes. Toda a informação do desporto está atualizada na estação diária jornal.sapo.pt. Notícias também no site da Estação Diária Rádio em 968.fm.
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0: 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Previsão do estado do tempo para as próximas 24 horas. O Instituto Português de Mar e da Atmosfera colocou o distrito de Viseu sob aviso laranja até à próxima segunda-feira devido à previsão de temperaturas elevadas, estando também o distrito no mapa de risco máximo de incêndios, recomendando também especial atenção para grupos mais vulneráveis ao calor, como é o caso das crianças e idosos. Tempo quente com céu pouco nublado ou limpo e vento moderado a forte e com rajadas até 70 km/h, com uma pequena subida da temperatura nas regiões norte e centro a levar o mercúrio dos termómetros aos 38 graus de máxima e a mínima a chegar aos 24 graus no distrito de Viseu.
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1: De regresso à informação na Estação Diária. Já daqui a pouco vem o Diário da Estação, na Estação Oficial de Viseu. Logo a seguir volto com mais música sem parar. Fica por aí.
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2: São estas algumas das notícias que vamos destacar na edição do dia do Diário da Estação. A Quinta da Cruz, Centro de Arte Contemporânea em Viseu, tem patente uma exposição dos alunos finalistas do curso de Artes Plásticas e Multimédia da Escola Superior de Educação de Viseu. O município de Mortágua volta a dinamizar o programa Férias Ativas, com várias atividades de ocupação de tempos livres durante as férias de verão. Sernancelho vai transformar o seu centro histórico num grande palco ao ar livre entre os dias 9 e 11 de julho, com o regresso do Festival Ser Mais Cultura, promovido pela Câmara Municipal. A Associação de Futebol Viseu viu três dos seus árbitros serem promovidos de categoria nos quadros nacionais da Federação Portuguesa de Futebol. Agora é só ficarem atentos ao desenvolvimento destes e outros temas no Diário da Estação.
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0: 4 horas.
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4: A Quinta da Cruz, o Centro de Arte Contemporânea em Viseu, tem patente uma exposição dos alunos finalistas do curso de Artes Plásticas e Multimédia da Escola Superior de Educação de Viseu. A mostra reúne trabalhos desenvolvidos pelos estudantes ao longo do seu percurso académico, recorrendo a diferentes técnicas, materiais e formas de expressão. Cada projeto corresponde ao percurso individual de aprendizagem, experimentação e criação. A mostra é promovida em parceria entre o município de Viseu, a Quinta da Cruz e o Politécnico de Viseu, pode ser vista até 25 de julho. Sernancelho vai transformar o seu centro histórico num grande palco ao ar livre entre os dias 9 e 11 de julho. É o regresso do festival Ser Mais Cultura, que é promovido pela autarquia. O evento reúne mais de uma centena de artistas em 5 palcos com entrada gratuita. Durante 3 dias, ruas, praças e edifícios históricos de Sernancelho acolhem concertos, teatro, exposições, atividades desportivas e ateliês para crianças e séniores, além das tradicionais tasquinhas. O festival reforça ainda a componente comunitária, com séniores dos centros lúdicos da Sernancelho a participarem na criação de uma instalação artística suspensa para o centro histórico. As Termas de São Pedro do Sul têm uma central geotérmica, um investimento de 1 milhão 570 mil euros, que vai permitir abastecer os 2 balneários públicos e ainda 3 unidades hoteleiras da Vila Termal. A nova infraestrutura aproveita a água termal, que emerge a quase 70 graus, para produzir energia térmica limpa e sustentável. A infraestrutura tem cerca de 5 km de tubagem e capacidade para produzir entre 1.2 e 1.5 megawatts de energia térmica. Os balneários Rainha Dona Amélia e Dom Afonso Henriques serão os principais consumidores. A Associação de Futebol de Viseu viu 3 dos seus árbitros a serem promovidos de categoria dos quadros nacionais da Federação Portuguesa de Futebol após a conclusão da temporada 2025-26. André Augusto, Eduardo Ramos e Bruno Almeida foram os árbitros promovidos. A Associação de Futebol de Viseu considera que estas subidas de categoria refletem o empenho, a dedicação e a qualidade demonstrada pelos árbitros filiados da Associação, valorizando o trabalho de arbitragem do distrito no panorama do futebol nacional. Estas e outras as notícias que estão atualizadas em estaçãodiariojornal.sapo.pt e também no site da Estação Diária Rádio em 968.fm.
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6: Previsão do estado do tempo para as próximas 24 horas. O Instituto Português de Mar e da Atmosfera colocou o distrito de Viseu sob aviso laranja até esta segunda-feira devido às temperaturas elevadas na região, estando também o distrito incluído no mapa de risco máximo de incêndios rurais devido ao agravamento das condições atmosféricas, recomendando também especial atenção aos grupos mais vulneráveis. Muito calor com céu pouco nublado, podendo aumentar temporariamente a nubosidade com o vento a soprar fraco moderado, com uma pequena subida da temperatura máxima a levar o mercúrio dos termómetros aos 39 graus de máxima e a mínima a chegar aos 23 graus no distrito de Viseu.
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0: 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Estes são os primeiros minutos desta emissão Superestação na Estação Diária. Abrimos com som nacional e já a seguir fica com uma supernova para ouvir com muita atenção.
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Olá, é com um especial prazer que estamos de volta. 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
3: São estes alguns dos temas que vamos desenvolver no desporto da Estação Diária. O Tondela já tem a sua equipa técnica definida para a época 2026-2027 sob a liderança do treinador principal Ricardo Costa. Luís Silva, capitão do Académico de Viseu, renovou o contrato por mais uma temporada e vai continuar a liderar a equipa na época de regresso à Primeira Liga. O Complexo Desportivo do Fontelo em Viseu recebe este fim de semana o Torneio Distrital de Futebol de Rua. O Clube Desportivo de Tondela convocou todos os sócios para uma Assembleia Geral Ordinária agendada para dia 10 de julho pelas 20h30 no Auditório Municipal de Tondela. Agora é só ficarem atentos ao desenvolvimento destes e outros temas no desporto da Estação Diária. 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
2: Já a seguir, bloco de informação desportiva às 4:30.
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4: A SAD do Académico de Viseu confirmou oficialmente a renovação de contrato com três atletas do plantel que assegurou na época passada a subida à Primeira Liga de Futebol. Luís Silva, capitão de equipa, o defesa central António Correia e o avançado Gaui vão continuar a defender as cores do emblema Beirão. São três apostas da SAD para mais uma temporada que marca o regresso do Académico de Viseu ao principal escalão de futebol português, 37 anos após a última presença na Primeira Divisão Nacional. Nos próximos dias são esperadas mais algumas novidades, em particular com a chegada de alguns reforços para trabalharem às ordens de Bruno Pinheiro. Oficialmente a temporada vai começar para o Académico de Viseu com uma deslocação ao Estádio da Luz, onde vai defrontar o Benfica no segundo fim de semana de agosto. O Tondela tem já a sua equipa técnica definida para a nova temporada na Liga 2, sob a liderança do treinador principal Ricardo Costa. Acompanha o técnico que chegou de Feirense, o adjunto Sérgio Santos, enquanto o Pedro Pereira é o novo responsável pelo treino dos guarda-redes. Filipe Castro vai ser o preparador físico. A completar a equipa técnica estão ainda dois analistas, João Abreu e Tiago Magalhães, que vão apoiar o trabalho de análise de jogo e do adversário ao longo da temporada. O Complexo Desportivo de Fontelo, em Viseu, recebe durante este fim de semana o Torneio Distrital de Futebol de Rua. É organizado pela Associação Cultural Adamastor e é uma iniciativa que promove o desporto para todos, a inclusão social e a participação ativa da comunidade através do futebol. O torneio reúne equipas de todo o distrito num ambiente de competição saudável, convívio e valorização de princípios como respeito, a igualdade, o fair play e o trabalho de equipa. O evento assume uma especial importância numa altura em que Viseu volta a preparar-se para receber o Torneio Nacional de Futebol de Rua. O Clube Desportivo de Tondela convocou todos os sócios para uma Assembleia Geral Ordinária que está agendada para 10 de julho, sexta-feira, pelas 8:30 da noite, no Auditório Municipal de Tondela. Na ordem de trabalhos, além de informações gerais, vão ser apreciadas e votadas as contas de 2025 e feita a eleição da nova direção para o biênio 2026-2028. Caso não haja quórum, a reunião vai realizar-se em segunda convocatória, 30 minutos depois, no mesmo local e com qualquer número de associados presentes. Toda a informação do desporto está atualizada na estação diária jornal.sapo.pt. Notícias também no site da Estação Diária Rádio em 968.fm.
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2: 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Previsão do estado do tempo para as próximas 24 horas. O Instituto Português do Mar e da Atmosfera colocou o distrito de Viseu sob aviso laranja até à próxima segunda-feira devido à previsão de temperaturas elevadas, estando também o distrito no mapa de risco máximo de incêndios, recomendando também especial atenção para grupos mais vulneráveis ao calor, como é o caso das crianças e idosos. Tempo quente com céu pouco nublado ou limpo e vento moderado a forte e com rajadas até 70 km/h, com uma pequena subida da temperatura nas regiões norte e centro a levar o mercúrio dos termómetros aos 38 graus de máxima e a mínima a chegar aos 24 graus no distrito de Viseu.
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0: muito os direitos dos homens, disto e daquilo. Também não entendo porque é que não se havia de falar das mulheres, dos direitos das mulheres. Os direitos são os mesmos, são seres humanos, têm os mesmos direitos. Deviam ter, não têm. Não, não têm. Ainda hoje não têm.
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4: Mais um grande som house na Estação Diária. Sabemos que os grandes apreciadores do house e eletrónica agradecem. Para já, fica aí com uma pequena amostra daquilo que temos preparado para mais logo. Antena 9680.
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0: 1013, José Alberto Ribeiro. Estamos aí de regresso para quem segue regularmente a Estação Diária em Viseu. José Alberto Ribeiro, na Estação Diária. 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
1: Vem aí a informação atualizada na Estação Diária, com o Diário da Estação. São as notícias em destaque em 96.8. Deixa-te ficar.
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2: 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São estas algumas das notícias que vamos destacar na edição do dia do Diário da Estação. A Quinta da Cruz, Centro de Arte Contemporânea em Viseu, tem patente uma exposição dos alunos finalistas do curso de Artes Plásticas e Multimédia da Escola Superior de Educação de Viseu. O município de Mortágua volta a dinamizar o programa Férias Ativas, com várias atividades de ocupação de tempos livres durante as férias de verão. Sernancelho vai transformar o seu centro histórico num grande palco ao ar livre entre os dias 9 e 11 de julho, com regresso ao Festival Ser Mais Cultura, promovido pela Câmara Municipal. A Associação de Futebol Viseu viu 3 dos seus árbitros serem promovidos de categoria nos quadros nacionais da Federação Portuguesa de Futebol. Agora é só ficarem atentos ao desenvolvimento destes e outros temas no Diário da Estação. 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
3: 5 horas.
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6: A Quinta da Cruz, o Centro de Arte Contemporânea em Viseu, tem patente uma exposição dos alunos finalistas do curso de Artes Plásticas e Multimédia da Escola Superior de Educação de Viseu. A mostra reúne trabalhos desenvolvidos pelos estudantes ao longo do seu percurso académico, recorrendo a diferentes técnicas, materiais e formas de expressão. Cada projeto corresponde ao percurso individual de aprendizagem, experimentação e criação. A mostra, promovida em parceria entre o município de Viseu, a Quinta da Cruz e o Politécnico de Viseu, pode ser vista até 25 de julho. Sernancelho vai transformar o seu centro histórico num grande palco ao ar livre entre os dias 9 e 11 de julho. É o regresso do festival Ser Mais Cultura, que é promovido pela autarquia. O evento reúne mais de uma centena de artistas em 5 palcos com entrada gratuita. Durante 3 dias, ruas, praças e edifícios históricos de Sernancelho acolhem concertos, teatro, exposições, atividades desportivas e ateliês para crianças e séniores, além das tradicionais tasquinhas. O festival reforça ainda a componente comunitária, com séniores dos centros lúdicos da Sernancelho a participarem na criação de uma instalação artística suspensa para o centro histórico. As Termas de São Pedro do Sul têm uma central geotérmica, um investimento de 1 milhão 570 mil euros, que vai permitir abastecer os 2 balneários públicos e ainda 3 unidades hoteleiras da Vila Termal. A nova infraestrutura aproveita a água termal, que emerge a quase 70 graus, para produzir energia térmica limpa e sustentável. A infraestrutura tem cerca de 5 km de tubagem e capacidade para produzir entre 1.2 e 1.5 megawatts de energia térmica. Os balneários Rainha Dona Amélia e Dom Afonso Henriques serão os principais consumidores. A Associação de Futebol de Viseu viu 3 dos seus árbitros a serem promovidos da categoria dos quadros nacionais da Federação Portuguesa de Futebol após a conclusão da temporada 2025-26. André Augusto, Eduardo Ramos e Bruno Almeida foram os árbitros promovidos. A Associação de Futebol de Viseu considera que estas subidas de categoria refletem o empenho, a dedicação e a qualidade demonstrada pelos árbitros filiados da Associação, valorizando o trabalho da arbitragem do distrito no panorama do futebol nacional. Estas e outras as notícias que estão atualizadas em estaçãodiariojornal.sapo.pt e também no site da Estação Diária Rádio em 968.fm.
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0: 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Previsão do estado do tempo para as próximas 24 horas. O Instituto Português de Mar e da Atmosfera colocou o Distrito de Viseu sob aviso laranja até esta segunda-feira devido às temperaturas elevadas na região, estando também o Distrito incluído no mapa de risco máximo de incêndios rurais devido ao agravamento das condições atmosféricas, recomendando também especial atenção aos grupos mais vulneráveis. Muito calor com céu pouco nublado, podendo aumentar temporariamente a nubosidade, com o vento a soprar fraco moderado, com uma pequena subida da temperatura máxima a levar o mercúrio dos termómetros aos 39 graus de máxima e a mínima a chegar aos 23 graus no Distrito de Viseu.
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2: Som de abertura é mais um espaço de emissão na Estação Diária. Começamos com o Super Malha Tuga e para que possamos prosseguir nesta edição, a Supernova. Nos próximos minutos há mais música na Estação Oficial de Viseu. Fiquem bem.
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1: É o desporto na Estação Diária. Prestem atenção aos destaques e ao bloco dos comerciais. Voltaremos de novo à antena para a segunda parte desta emissão Super Estação. Até já.
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3: São estes alguns dos temas que vamos desenvolver no Desporto da Estação Diária. O Tondela já tem a sua equipa técnica definida para a época 2026-2027, sob a liderança do treinador principal, Ricardo Costa. Luís Silva, capitão do Académico de Viseu, renovou o contrato por mais uma temporada e vai continuar a liderar a equipa na época de regresso à Primeira Liga. O Complexo Desportivo do Fontelo em Viseu recebe este fim de semana o Torneio Distrital de Futebol de Rua. O Clube Desportivo de Tondela convocou todos os sócios para uma Assembleia Geral Ordinária agendada para dia 10 de julho pelas 20h30 no Auditório Municipal de Tondela. Agora é só ficarem atentos ao desenvolvimento destes e outros temas no Desporto da Estação Diária. 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
1: A SAD do Académico de Viseu confirmou oficialmente a renovação de contrato com 3 atletas do plantel que assegurou na época passada a subida à Primeira Liga de Futebol. Luís Silva, capitão de equipa, o defesa central António Correia e o avançado Gaui vão continuar a defender as cores do emblema Beirão. São 3 apostas da SAD para mais uma temporada que marca o regresso do Académico Viseu ao principal escalão de futebol português, 37 anos após a última presença na Primeira Divisão Nacional. Nos próximos dias são esperadas mais algumas novidades, em particular com a chegada de alguns reforços para trabalharem às ordens de Bruno Pinheiro. Oficialmente a temporada vai começar para o Académico de Viseu com uma deslocação ao Estádio da Luz, onde vai defrontar o Benfica no segundo fim de semana de agosto. O Tondela tem já a sua equipa técnica definida para a nova temporada na Liga 2, sob a liderança do treinador principal Ricardo Costa. Acompanha o técnico que chegou de Feirense, o adjunto Sérgio Santos, enquanto o Pedro Pereira é o novo responsável pelo treino dos guarda-redes. Filipe Castro vai ser o preparador físico. A completar a equipa técnica estão ainda 2 analistas, João Abreu e Tiago Magalhães, que vão apoiar o trabalho de análise de jogo e do adversário ao longo da temporada. O Complexo Desportivo de Fontelo, em Viseu, recebe durante este fim de semana o torneio distrital de futebol de rua. É organizado pela Associação Cultural Adamastor e é uma iniciativa que promove o desporto para todos, a inclusão social e a participação ativa da comunidade através do futebol. O torneio reúne equipas de todo o distrito num ambiente de competição saudável, convívio e valorização de princípios como o respeito, a igualdade, o fair play e o trabalho de equipa. O evento assume uma especial importância numa altura em que Viseu volta a preparar-se para receber o Torneio Nacional de Futebol de Rua. O Clube Desportivo de Tondela convocou todos os sócios para uma Assembleia Geral Ordinária que está agendada para 10 de julho, sexta-feira, pelas 8h30 da noite, no Auditório Municipal de Tondela. Na ordem de trabalhos, além de informações gerais, vão ser apreciadas e votadas as contas de 2025 e feita a eleição da nova direção para o biênio 2026-2028. Caso não haja quórum, a reunião vai realizar-se em segunda convocatória, 30 minutos depois, no mesmo local e com qualquer número de associados presentes. Toda a informação do desporto está atualizada na estação diária jornal.sapo.pt. Notícias também no site da Estação Diária Rádio em 968.fm.
0: 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Previsão do estado do tempo para as próximas 24 horas. O Instituto Português do Mar e da Atmosfera colocou o distrito de Viseu sob aviso laranja até à próxima segunda-feira devido à previsão de temperaturas elevadas, estando também o distrito no mapa de risco máximo de incêndios, recomendando também especial atenção para grupos mais vulneráveis ao calor, como é o caso das crianças e idosos. Tempo quente com céu pouco nublado ou limpo e vento moderado a forte e com rajadas até 70 km/h, com uma pequena subida da temperatura nas regiões norte e centro, a levar o mercúrio dos termómetros aos 38 graus de máxima e a mínima a chegar aos 24 graus no distrito de Viseu.
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0: 1013. José Alberto Ribeiro. Muito bem, som de abertura em mais um espaço de emissão na Estação Diária. José Alberto Ribeiro, na Estação Diária. Temos aí mais informação relativa às diferentes bandas que vão rodando na Estação Diária, de segunda a domingo.
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0: fiquem muito bem na Estação Oficial de Viseu. 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
1: Cumprimos mais uma hora de emissão. Está à altura de revelarmos os principais títulos do Diário da Estação. Tudo a postos para que possamos saber as novidades que irão ter desenvolvimento logo após o sinal horário. Não percam as notícias. Prometemos regressar em força. Fiquem bem.
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2: São estas algumas das notícias que vamos destacar na edição do dia do Diário da Estação. A Quinta da Cruz, Centro de Arte Contemporânea em Viseu, tem patente uma exposição dos alunos finalistas do curso de Artes Plásticas e Multimédia da Escola Superior de Educação de Viseu. O município de Mortágua volta a dinamizar o programa Férias Ativas, com várias atividades de ocupação de tempos livres durante as férias de verão. Sernancelho vai transformar o seu centro histórico num grande palco ao ar livre entre os dias 9 e 11 de julho, com regresso ao Festival Ser Mais Cultura, promovido pela Câmara Municipal. A Associação de Futebol Viseu viu 3 dos seus árbitros serem promovidos de categoria nos quadros nacionais da Federação Portuguesa de Futebol. Agora é só ficarem atentos ao desenvolvimento destes e outros temas no Diário da Estação.
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1: 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A Quinta da Cruz, o Centro de Arte Contemporânea em Viseu, tem patente uma exposição dos alunos finalistas do curso de Artes Plásticas e Multimédia da Escola Superior de Educação de Viseu. A mostra reúne trabalhos desenvolvidos pelos estudantes ao longo do seu percurso académico, recorrendo a diferentes técnicas, materiais e formas de expressão. Cada projeto corresponde ao percurso individual de aprendizagem, experimentação e criação. A mostra é promovida em parceria entre o município de Viseu, a Quinta da Cruz e o Politécnico de Viseu, pode ser vista até 25 de julho. Sernancelho vai transformar o seu centro histórico num grande palco ao ar livre entre os dias 9 e 11 de julho. É o regresso do festival Ser Mais Cultura, que é promovido pela autarquia. O evento reúne mais de uma centena de artistas em 5 palcos com entrada gratuita. Durante 3 dias, ruas, praças e edifícios históricos de Sernancelho acolhem concertos, teatro, exposições, atividades desportivas e ateliês para crianças e séniores, além das tradicionais tasquinhas. O festival reforça ainda a componente comunitária, com séniores dos centros lúdicos da Sernancelho a participarem na criação de uma instalação artística suspensa para o centro histórico. As Termas de São Pedro do Sul têm uma central geotérmica, um investimento de 1 milhão 570 mil euros, que vai permitir abastecer os 2 balneários públicos e ainda 3 unidades hoteleiras da Vila Termal. A nova infraestrutura aproveita a água termal, que emerge a quase 70 graus, para produzir energia térmica limpa e sustentável. A infraestrutura tem cerca de 5 km de tubagem e capacidade para produzir entre 1.2 e 1.5 megawatts de energia térmica. Os balneários Rainha Dona Amélia e Dom Afonso Henriques serão os principais consumidores. A Associação de Futebol de Viseu viu 3 dos seus árbitros a serem promovidos de categoria dos quadros nacionais da Federação Portuguesa de Futebol após a conclusão da temporada 2025-26. André Augusto, Eduardo Ramos e Bruno Almeida foram os árbitros promovidos. A Associação de Futebol de Viseu considera que estas subidas de categoria refletem o empenho, a dedicação e a qualidade demonstrada pelos árbitros filiados da Associação, valorizando o trabalho da arbitragem do distrito no panorama do futebol nacional. Estas e outras as notícias que estão atualizadas em estaçãodiariojornal.sapo.pt e também no site da Estação Diária Rádio em 968.fm.
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5: Previsão do estado do tempo para as próximas 24 horas. O Instituto Português de Mar e da Atmosfera colocou o distrito de Viseu sob aviso laranja até esta segunda-feira devido às temperaturas elevadas na região, estando também o distrito incluído no mapa de risco máximo de incêndios rurais devido ao agravamento das condições atmosféricas, recomendando também especial atenção aos grupos mais vulneráveis. Muito calor com céu pouco nublado, podendo aumentar temporariamente a nebulosidade, com o vento a soprar fraco e moderado, com uma pequena subida da temperatura máxima a levar o mercúrio dos termómetros aos 39 graus de máxima e a mínima a chegar aos 23 graus no distrito de Viseu.
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1: Ariana Grande, Yes.
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4: Olá, esta é a frequência da Estação Diária. Chamamos a atenção para a primeira das músicas rodadas. Ouvimos Fuga da Estação, a Supernova é a malha que divulgamos nos minutos que se seguem. Fiquem bem.
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1: Sad Boys, Summer Last Year.

19:22. 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
1: Miley Cyrus, End of the World.
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3: Estamos de regresso à hora. Temos aí mais informação relativa às diferentes bandas que vamos rodando na Estação Diária. Soltas da Estação, em 96.8 FM. Até já.
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1: Abel McConan ficou conhecido em todo o mundo com a música The Weeknd. A sua carreira tornou-se mais visível após o sucesso com The Wicked's Games. Em 2011, lançou 3 mixtapes com 9 músicas e um ano mais tarde o álbum Trilogy. Em 2013, lançou o seu primeiro álbum de estúdio intitulado Kissland. O segundo álbum de originais, Beauty Behind Madness, foi o primeiro a chegar à primeira posição da tabela Billboard 200.
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1: Alok, Summer's Back.

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2: Ainda antes de darmos um salto para os comerciais, fiquem a saber quais os títulos das notícias que fazem parte do Bloco de Informação do Desporto. Voltaremos de novo à antena logo a seguir às notícias. Super top da estação. Os temas mais comerciais da rádio em 96.8. Fiquem bem.
0: 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São estes alguns dos temas que vamos desenvolver no desporto da Estação Diária. O Tondela já tem a sua equipa técnica definida para a época 2026-2027, sob a liderança do treinador principal, Ricardo Costa. Luís Silva, capitão do Académico de Viseu, renovou o contrato por mais uma temporada e vai continuar a liderar a equipa na época de regresso à Primeira Liga. O Complexo Desportivo do Fontelo em Viseu recebe este fim de semana o Torneio Distrital de Futebol de Rua. O Clube Desportivo de Tondela convocou todos os sócios para uma Assembleia Geral Ordinária agendada para dia 10 de julho pelas 20h30 no Auditório Municipal de Tondela. Agora é só ficarem atentos ao desenvolvimento destes e outros temas no desporto da Estação Diária. 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
6: A SAD do Académico de Viseu confirmou oficialmente a renovação de contrato com três atletas do plantel que assegurou na época passada a subida à Primeira Liga de Futebol. Luís Silva, capitão de equipa, o defesa central António Correia e o avançado Gaui vão continuar a defender as cores do emblema Beirão. São três apostas da SAD para mais uma temporada que marca o regresso do Académico de Viseu ao principal escalão de futebol português, 37 anos após a última presença na Primeira Divisão Nacional. Nos próximos dias são esperadas mais algumas novidades, em particular com a chegada de alguns reforços para trabalharem às ordens de Bruno Pinheiro. Oficialmente a temporada vai começar para o Académico de Viseu com uma deslocação ao Estádio da Luz, onde vai defrontar o Benfica no segundo fim de semana de agosto. O Tondela tem já a sua equipa técnica definida para a nova temporada na Liga 2, sob a liderança do treinador principal Ricardo Costa. Acompanha o técnico que chegou de Feirense, o adjunto Sérgio Santos, enquanto o Pedro Pereira é o novo responsável pelo treino dos guarda-redes. Filipe Castro vai ser o preparador físico. A completar a equipa técnica estão ainda dois analistas, João Abreu e Tiago Magalhães, que vão apoiar o trabalho de análise de jogo e do adversário ao longo da temporada. O Complexo Desportivo de Fontelo, em Viseu, recebe durante este fim de semana o Torneio Distrital de Futebol de Rua. É organizado pela Associação Cultural Adamastor e é uma iniciativa que promove o desporto para todos, a inclusão social e a participação ativa da comunidade através do futebol. O torneio reúne equipas de todo o distrito num ambiente de competição saudável, convívio e valorização de princípios como respeito, a igualdade, o fair play e o trabalho de equipa. O evento assume uma especial importância numa altura em que Viseu volta a preparar-se para receber o Torneio Nacional de Futebol de Rua. O Clube Desportivo de Tondela convocou todos os sócios para uma Assembleia Geral Ordinária que está agendada para 10 de julho, sexta-feira, pelas 8h30 da noite, no Auditório Municipal de Tondela. Na ordem de trabalhos, além de informações gerais, vão ser apreciadas e votadas as contas de 2025 e feita a eleição da nova direção para o biênio 2026-2028. Caso não haja quórum, a reunião vai realizar-se em segunda convocatória, 30 minutos depois, no mesmo local e com qualquer número de associados presentes. Toda a informação do desporto está atualizada na estação diária jornal.sapo.pt. Notícias também no site da Estação Diária Rádio em 968.fm.
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0: 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Previsão do estado do tempo para as próximas 24 horas. O Instituto Português de Mar e da Atmosfera colocou o distrito de Viseu sob aviso laranja até à próxima segunda-feira devido à previsão de temperaturas elevadas, estando também o distrito no mapa de risco máximo de incêndios, recomendando também especial atenção para grupos mais vulneráveis ao calor, como é o caso das crianças e idosos. Tempo quente com céu pouco nublado ou limpo e vento moderado a forte e com rajadas até 70 km/h, com uma pequena subida da temperatura nas regiões norte e centro a levar o mercúrio dos termómetros aos 38 graus de máxima e a mínima a chegar aos 24 graus no distrito de Viseu.
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15: Olá pessoal, bem-vindos ao QI Business Secrets. Ricardo Teixeira, o imparável.
16: Hoje vou falar sobre alguns pontos que são muito importantes quando nós fazemos um Facebook Live.
15: É o fim de semana.
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1: James Arthur, Sinners.
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7: Voltámos à antena para a segunda parte desta emissão Super Estação. Super músicas para escutares na Estação Diária. Super top da estação em 96.8 FM. Até já.
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8: Alex Warren, Burning Down.

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1: Gone, Gone, Gone, David Guetta, feat. Taylor Swims and Tones and I.
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3: Muito bem, já sabes que se quiseres ouvir a Estação Diária, tens diferentes formas de chegar ao universo da rádio via formato digital. E podes escutar os mais recentes temas top em 96.8. Até já!
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1: Damien Davi, With a Broken Heart.

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1: Estamos de volta para dar por finalizado o último terço da hora. Mais uma hora de emissão na Estação Diária. Regressaremos logo depois do bloco comercial para mais uma hora Superestação. Fiquem bem.
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4: São estas algumas das notícias que vamos destacar na edição do dia do Diário da Estação. A Quinta da Cruz, Centro de Arte Contemporânea em Viseu, tem patente uma exposição dos alunos finalistas do curso de Artes Plásticas e Multimédia da Escola Superior de Educação de Viseu. O município de Mortágua volta a dinamizar o programa Férias Ativas com várias atividades de ocupação de tempos livres durante as férias de verão. Sernancelho vai transformar o seu centro histórico num grande palco ao ar livre entre os dias 9 e 11 de julho, com o regresso do Festival Ser Mais Cultura, promovido pela Câmara Municipal. A Associação de Futebol Viseu viu 3 dos seus árbitros serem promovidos de categoria nos quadros nacionais da Federação Portuguesa de Futebol. Agora é só ficarem atentos ao desenvolvimento destes e outros temas no Diário da Estação.
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5: Myra Smith, Wait For You.
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8: 7 horas.
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4: 7 horas, está de volta à informação na Estação Diária.
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10: A Quinta da Cruz, o Centro de Arte Contemporânea em Viseu, tem patente uma exposição dos alunos finalistas do curso de Artes Plásticas e Multimédia da Escola Superior de Educação de Viseu. A mostra reúne trabalhos desenvolvidos pelos estudantes ao longo do seu percurso académico, recorrendo a diferentes técnicas, materiais e formas de expressão. Cada projeto corresponde ao percurso individual de aprendizagem, experimentação e criação. A mostra, promovida em parceria entre o município de Viseu, a Quinta da Cruz e o Politécnico de Viseu, pode ser vista até 25 de julho. Sernancelho vai transformar o seu centro histórico num grande palco ao ar livre entre os dias 9 e 11 de julho. É o regresso do festival Ser Mais Cultura, que é promovido pela autarquia. O evento reúne mais de uma centena de artistas em 5 palcos com entrada gratuita. Durante 3 dias, ruas, praças e edifícios históricos de Sernancelho acolhem concertos, teatro, exposições, atividades desportivas e ateliês para crianças e séniores, além das tradicionais tasquinhas. O festival reforça ainda a componente comunitária, com séniores dos centros lúdicos da Sernancelho a participarem na criação de uma instalação artística suspensa para o centro histórico. As Termas de São Pedro do Sul têm uma central geotérmica, um investimento de 1 milhão 570 mil euros, que vai permitir abastecer os 2 balneários públicos e ainda 3 unidades hoteleiras da Vila Termal. A nova infraestrutura aproveita a água termal, que emerge a quase 70 graus, para produzir energia térmica limpa e sustentável. A infraestrutura tem cerca de 5 km de tubagem e capacidade para produzir entre 1.2 e 1.5 megawatts de energia térmica. Os balneários Rainha Dona Amélia e Dom Afonso Henriques serão os principais consumidores. A Associação de Futebol de Viseu viu 3 dos seus árbitros a serem promovidos da categoria dos quadros nacionais da Federação Portuguesa de Futebol após a conclusão da temporada 2025-26. André Augusto, Eduardo Ramos e Bruno Almeida foram os árbitros promovidos. A Associação de Futebol de Viseu considera que estas subidas de categoria refletem o empenho, a dedicação e a qualidade demonstrada pelos árbitros filiados da Associação, valorizando o trabalho da arbitragem do distrito no panorama do futebol nacional. Estas e outras as notícias que estão atualizadas em estaçãodiariojornal.sapo.pt e também no site da Estação Diária Rádio em 968.fm.
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8: 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Previsão do estado do tempo para as próximas 24 horas. O Instituto Português de Mar e da Atmosfera colocou o Distrito de Viseu sob aviso laranja até esta segunda-feira devido às temperaturas elevadas na região, estando também o Distrito incluído no mapa de risco máximo de incêndios rurais devido ao agravamento das condições atmosféricas, recomendando também especial atenção aos grupos mais vulneráveis. Muito calor com céu pouco nublado, podendo aumentar temporariamente a nubosidade, com o vento a soprar fraco moderado, com uma pequena subida da temperatura máxima a levar o mercúrio dos termómetros aos 39 graus de máxima e a mínima a chegar aos 23 graus no Distrito de Viseu.
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0: 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Estamos de volta à Estação Oficial de Viseu. Mais uma grande hora de rádio em 96.80. Ouvimos na abertura uma grande malha, som nacional, sempre a abrir estas emissões Superestação e para continuarmos em bom ritmo, Supernova, para ouvir nos próximos minutos. Volto já a seguir. 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
2: Menino Vaz Meia, verdade.
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1: Ok, já lá vão os primeiros minutos desta emissão. Soltas na estação. Grandes músicas passam em revista na estação oficial de Viseu. Na antena 9680. Até já. 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
4: Diogo Pissarra surge no panorama da música portuguesa como cantor, intérprete e músico. Em 2006, inicia um percurso que lhe mudaria a vida para sempre. Foi nas suas primeiras aulas de guitarra que começa, pela primeira vez, a dar a conhecer o seu talento. Foi um dos fundadores da banda Algarvia, Fora da Boia, onde não só se destacou como guitarrista, como também pelas suas qualidades vocais e de composição. Em 2012, foi um dos finalistas do programa Ídolos e aí deu início à sua carreira a solo, que atualmente conta com temas de sucesso como Tu e Eu e Volta, destacando-se nos tops nacionais. Diogo Pissarra é um nome a estar atento no futuro da música portuguesa.
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1: Já estamos praticamente em cima da meia hora, o que quer dizer que a informação vai estar de volta para dar a conhecer o que de mais importante está a acontecer de caráter desportivo em 9680. O essencial do desporto passa aqui na Estação Diária. Até já. 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

0: Primeira Liga. O Complexo Desportivo do Fontenelle em Viseu recebe este fim de semana o Torneio Distrital de Futebol de Rua. O Clube Desportivo de Tondela convocou todos os sócios para uma Assembleia Geral Ordinária agendada para dia 10 de julho pelas 20h30 no Auditório Municipal de Tondela. Agora é só ficarem atentos ao desenvolvimento destes e outros temas no desporto da Estação Diária. 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
1: Contagem mais nacional, número 16.
2: Os 4 e meia com Miguel Araújo, tipos de rico.

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2: Estação Diária 7h30, está de volta à informação desportiva.
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4: A SAD do Académico de Viseu confirmou oficialmente a renovação de contrato com três atletas do plantel que assegurou na época passada a subida à Primeira Liga de Futebol. Luís Silva, capitão de equipa, o defesa central António Correia e o avançado Gaui vão continuar a defender as cores do emblema Beirão. São três apostas da SAD para mais uma temporada que marca o regresso do Académico Viseu ao principal escalão de futebol português, 37 anos após a última presença na primeira divisão nacional. Nos próximos dias são esperadas mais algumas novidades, em particular com a chegada de alguns reforços para trabalharem às ordens de Bruno Pinheiro. Oficialmente a temporada vai começar para o Académico de Viseu com uma deslocação ao Estádio da Luz, onde vai defrontar o Benfica no segundo fim de semana de agosto. O Tondela tem já a sua equipa técnica definida para a nova temporada na Liga 2, sob a liderança do treinador principal Ricardo Costa. Acompanha o técnico que chegou de Feirense, o adjunto Sérgio Santos, enquanto o Pedro Pereira é o novo responsável pelo treino dos guarda-redes. Filipe Castro vai ser o preparador físico. A completar a equipa técnica estão ainda dois analistas, João Abreu e Tiago Magalhães, que vão apoiar o trabalho de análise de jogo e do adversário ao longo da temporada. O Complexo Desportivo de Fontelo, em Viseu, recebe durante este fim de semana o Torneio Distrital de Futebol de Rua. É organizado pela Associação Cultural Adamastor e é uma iniciativa que promove o desporto para todos, a inclusão social e a participação ativa da comunidade através do futebol. O torneio reúne equipas de todo o distrito num ambiente de competição saudável, convívio e valorização de princípios como respeito, a igualdade, o fair play e o trabalho de equipa. O evento assume uma especial importância numa altura em que Viseu volta a preparar-se para receber o Torneio Nacional de Futebol de Rua. O Clube Desportivo de Tondela convocou todos os sócios para uma Assembleia Geral Ordinária que está agendada para 10 de julho, sexta-feira, pelas 8h30 da noite, no Auditório Municipal de Tondela. Na ordem de trabalhos, além de informações gerais, vão ser apreciadas e votadas as contas de 2025 e feita a eleição da nova direção para o biênio 2026-2028. Caso não haja quórum, a reunião vai realizar-se em segunda convocatória, 30 minutos depois, no mesmo local e com qualquer número de associados presentes. Toda a informação do desporto está atualizada na estação diária jornal.sapo.pt. Notícias também no site da Estação Diária Rádio em 968.fm.
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3: 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Previsão do estado do tempo para as próximas 24 horas. O Instituto Português de Mar e da Atmosfera colocou o distrito de Viseu sob aviso laranja até à próxima segunda-feira devido à previsão de temperaturas elevadas, estando também o distrito no mapa de risco máximo de incêndios, recomendando também especial atenção para grupos mais vulneráveis ao calor, como é o caso das crianças e idosos. Tempo quente, com céu pouco nublado ou limpo e vento moderado a forte e com rajadas até 70 km/h, com uma pequena subida da temperatura nas regiões norte e centro a levar o mercúrio dos termómetros aos 38 graus de máxima e a mínima a chegar aos 24 graus no distrito de Viseu.
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0: Bem-vindos à segunda meia hora desta emissão na Estação Diária. Para continuarmos com grandes músicas, está já alinhada mais uma super malha em 96.80. Volto já a seguir. 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
3: Vaz Maia, teus beijos.

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2: Carolina de Deus, depois do pecado.

0: Sofia.
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2: Estamos de regresso e praticamente a finalizar mais uma hora de emissão na Estação Diária. Vamos avançar para os destaques que, à hora certa, irão fazer parte do Diário da Estação. Foi um prazer estar convosco durante cerca de 60 minutos. Regressaremos à antena logo a seguir à informação atualizada. Até já.
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2: 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São estas algumas das notícias que vamos destacar na edição do dia do Diário da Estação. A Quinta da Cruz, Centro de Arte Contemporânea em Viseu, tem patente uma exposição dos alunos finalistas do curso de Artes Plásticas e Multimédia da Escola Superior de Educação de Viseu. O município de Mortágua volta a dinamizar o programa Férias Ativas, com várias atividades de ocupação de tempos livres durante as férias de verão. Sernancelho vai transformar o seu centro histórico num grande palco ao ar livre entre os dias 9 e 11 de julho, com regresso ao Festival Ser Mais Cultura, promovido pela Câmara Municipal. A Associação de Futebol Viseu viu 3 dos seus árbitros serem promovidos de categoria nos quadros nacionais da Federação Portuguesa de Futebol. Agora é só ficarem atentos ao desenvolvimento destes e outros temas no Diário da Estação.
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1: É só mais um escândalo.
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2: 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Número 11.
3: Carolina Deslandes com Yolanda. Tento na língua.

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1: 8 horas.
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0: 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De regresso ao Diário, bloco das 8 horas, na Estação Diária.
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4: A Quinta da Cruz, o Centro de Arte Contemporânea em Viseu, tem patente uma exposição dos alunos finalistas do curso de Artes Plásticas e Multimédia da Escola Superior de Educação de Viseu. A mostra reúne trabalhos desenvolvidos pelos estudantes ao longo do seu percurso académico, recorrendo a diferentes técnicas, materiais e formas de expressão. Cada projeto corresponde ao percurso individual de aprendizagem, experimentação e criação. A mostra, promovida em parceria entre o município de Viseu, a Quinta da Cruz e o Politécnico de Viseu, pode ser vista até 25 de julho. Sernancelho vai transformar o seu centro histórico num grande palco ao ar livre entre os dias 9 e 11 de julho. É o regresso do festival Ser Mais Cultura, que é promovido pela autarquia. O evento reúne mais de uma centena de artistas em 5 palcos com entrada gratuita. Durante 3 dias, ruas, praças e edifícios históricos de Sernancelho acolhem concertos, teatro, exposições, atividades desportivas e ateliês para crianças e séniores, além das tradicionais tasquinhas. O festival reforça ainda a componente comunitária, com séniores dos centros lúdicos da Sernancelho a participarem na criação de uma instalação artística suspensa para o centro histórico. As Termas de São Pedro do Sul têm uma central geotérmica, um investimento de 1 milhão 570 mil euros, que vai permitir abastecer os 2 balneários públicos e ainda 3 unidades hoteleiras da Vila Termal. A nova infraestrutura aproveita a água termal, que emerge a quase 70 graus, para produzir energia térmica limpa e sustentável. A infraestrutura tem cerca de 5 km de tubagem e capacidade para produzir entre 1.2 e 1.5 MW de energia térmica. Os balneários Rainha Dona Amélia e Dom Afonso Henriques serão os principais consumidores. A Associação de Futebol de Viseu viu 3 dos seus árbitros a serem promovidos da categoria dos quadros nacionais da Federação Portuguesa de Futebol após a conclusão da temporada 2025-26. André Augusto, Eduardo Ramos e Bruno Almeida foram os árbitros promovidos. A Associação de Futebol de Viseu considera que estas subidas de categoria refletem o empenho, a dedicação e a qualidade demonstrada pelos árbitros filiados da Associação, valorizando o trabalho da arbitragem do distrito no panorama do futebol nacional. Estas e outras as notícias que estão atualizadas em estaçãodiariojornal.sapo.pt e também no site da Estação Diária Rádio e 968.fm.
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0: 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Previsão do estado do tempo para as próximas 24 horas. O Instituto Português de Mar e da Atmosfera colocou o Distrito de Viseu sob aviso laranja até esta segunda-feira devido às temperaturas elevadas na região, estando também o Distrito incluído no mapa de risco máximo de incêndios rurais devido ao agravamento das condições atmosféricas, recomendando também especial atenção aos grupos mais vulneráveis. Muito calor com céu pouco nublado, podendo aumentar temporariamente a nubosidade, com o vento a soprar fraco e moderado, com uma pequena subida da temperatura máxima a levar o mercúrio dos
4: termómetros aos 39 graus de máxima e a mínima a chegar aos 23 graus no distrito de Viseu.
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9: Já sabem, de meia e meia hora atualizamos as notícias em 96.8. Voltamos aos temas logo de seguida nesta emissão Superestação.
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0: 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Mais uma hora Superestação. Iniciamos este espaço de emissão com a divulgação da música nacional. Tema Supernova em 9680. Ou na net em www.968.fm. Fiquem bem, voltamos nos próximos minutos. 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
1: Olá, o som de abertura na estação diária para mais um espaço de emissão Superestação. Fiquem bem, voltamos já de seguida.
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1: Durante a próxima hora temos aí o espaço Superestação. Preparamos já de seguida uma Supernova 96.8.
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1: Só para não perderes nem um pouco das boas notícias que vão acontecendo pelo universo dos tops, recomendamos que ouças o próximo tema que temos preparado em 9680. Soldas da Estação, na Estação Diária. Voltamos já de seguida.
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6: São estes alguns dos temas que vamos desenvolver no desporto da Estação Diária. O Tondela já tem a sua equipa técnica definida para a época 2026-2027, sob a liderança do treinador principal, Ricardo Costa. Luís Silva, capitão do Académico de Viseu, renovou o contrato por mais uma temporada e vai continuar a liderar a equipa na época de regresso à Primeira Liga. O Complexo Desportivo do Fontelo em Viseu recebe este fim de semana o Torneio Distrital de Futebol de Rua. O Clube Desportivo Tondela convocou todos os sócios para uma Assembleia Geral Ordinária agendada para dia 10 de julho pelas 20h30 no Auditório Municipal de Tondela. Agora é só ficarem atentos ao desenvolvimento destes e outros temas no Desporto da Estação Diária.
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3: A SAD do Académico de Viseu confirmou oficialmente a renovação de contrato com 3 atletas do plantel que assegurou na época passada a subida à Primeira Liga de Futebol. Luís Silva, capitão de equipa, o defesa central António Correia e o avançado Gaui vão continuar a defender as cores do emblema Beirão. São 3 apostas da SAD para mais uma temporada que marca o regresso do Académico de Viseu ao principal escalão de futebol português, 37 anos após a última presença na Primeira Divisão Nacional. Nos próximos dias são esperadas mais algumas novidades, em particular com a chegada de alguns reforços para trabalharem às ordens de Bruno Pinheiro. Oficialmente a temporada vai começar para o Académico de Viseu com uma deslocação ao Estádio da Luz, onde vai defrontar o Benfica no segundo fim de semana de agosto. O Tondela tem já a sua equipa técnica definida para a nova temporada na Liga 2, sob a liderança do treinador principal Ricardo Costa. Acompanha o técnico, que chegou de Feirense, o adjunto Sérgio Santos, enquanto o Pedro Pereira é o novo responsável pelo treino dos guarda-redes. Filipe Castro vai ser o preparador físico. A completar a equipa técnica estão ainda 2 analistas, João Abreu e Tiago Magalhães, que vão apoiar o trabalho de análise de jogo e do adversário ao longo da temporada. O Complexo Desportivo de Fontelo, em Viseu, recebe durante este fim de semana o Torneio Distrital de Futebol de Rua. É organizado pela Associação Cultural Adamastor e é uma iniciativa que promove o desporto para todos, a inclusão social e a participação ativa da comunidade através do futebol. O torneio reúne equipas de todo o distrito num ambiente de competição saudável, convívio e valorização de princípios como o respeito, a igualdade, o fair play e o trabalho de equipa. O evento assume uma especial importância numa altura em que Viseu volta a preparar-se para receber o Torneio Nacional de Futebol de Rua. O Clube Desportivo de Tondela convocou todos os sócios para uma Assembleia Geral Ordinária que está agendada para 10 de julho, sexta-feira, pelas 8h30 da noite, no Auditório Municipal de Tondela. Na ordem de trabalhos, além de informações gerais, vão ser apreciadas e votadas as contas de 2025 e feita a eleição da nova direção para o biênio 2026-2028. Caso não haja quórum, a reunião vai realizar-se em segunda convocatória, 30 minutos depois, no mesmo local e com qualquer número de associados presentes. Toda a informação do desporto está atualizada na estação diária jornal.sapo.pt. Notícias também no site da Estação Diária Rádio em 968.fm.
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1: 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Previsão do estado do tempo para as próximas 24 horas. O Instituto Português de Mar e da Atmosfera colocou o distrito de Viseu sob aviso laranja até à próxima segunda-feira devido à previsão de temperaturas elevadas, estando também o distrito no mapa de risco máximo de incêndios, recomendando também especial atenção para grupos mais vulneráveis ao calor, como é o caso das crianças e idosos. Tempo quente com céu pouco nublado ou limpo e vento moderado a forte e com rajadas até 70 km/h, com uma pequena subida da temperatura nas regiões norte e centro a levar o mercúrio dos termómetros aos 38 graus de máxima e a mínima a chegar aos 24 graus no distrito de Viseu.
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2: Estamos aí de volta para escutarmos Pista de Dança, programa que diariamente durante o período da noite nos dá a conhecer as batidas mais house do FM. Depois das 23, Antena 9680. Até já.
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1: Para destacarmos nos próximos minutos em 96.8, clássicos da estação. Espaço de emissão com a divulgação de temas que rodamos regularmente na antena 9680. A não perder.
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1: 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À hora certa temos aí as notícias, já fazemos uma pequena pausa para regressarmos ainda com mais energia na próxima hora. Fiquem todos muito bem, até depois do sinal horário.
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1: São estas algumas das notícias que vamos destacar na edição do dia do Diário da Estação. As termas de São Pedro do Sul têm uma central geotérmica num investimento de 1,57 milhões de euros que vai permitir abastecer os 2 balneários públicos e 3 unidades hoteleiras da Vila Termal. O Exército Português passou a contar com um gabinete de atendimento ao público instalado na Câmara Municipal de Viseu, reforçando a proximidade da instituição junto à população do concelho. Em Penedono decorre até este domingo mais uma edição da Feira Medieval, uma das com maior tradição no distrito de Viseu e que anualmente atrai milhares de visitantes ao concelho. O Tondela anunciou a contratação do lateral esquerdo brasileiro Zé Ricardo, o terceiro para o plantel que vai disputar a Liga 2 de futebol. Agora é só ficarem atentos ao desenvolvimento destes e outros temas no Diário da Estação.
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6: Nove horas.
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8: 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A Quinta da Cruz, o Centro de Arte Contemporânea em Viseu, tem patente uma exposição dos alunos finalistas do curso de Artes Plásticas e Multimédia da Escola Superior de Educação de Viseu. A mostra reúne trabalhos desenvolvidos pelos estudantes ao longo do seu percurso académico, recorrendo a diferentes técnicas, materiais e formas de expressão. Cada projeto corresponde ao percurso individual de aprendizagem, experimentação e criação. A mostra é promovida em parceria entre o município de Viseu, a Quinta da Cruz e o Politécnico de Viseu, pode ser vista até 25 de julho. Sernancelho vai transformar o seu centro histórico num grande palco ao ar livre entre os dias 9 e 11 de julho. É o regresso do festival Ser Mais Cultura, que é promovido pela autarquia. O evento reúne mais de uma centena de artistas em 5 palcos com entrada gratuita. Durante 3 dias, ruas, praças e edifícios históricos de Sernancelho acolhem concertos, teatro, exposições, atividades desportivas e ateliês para crianças e séniores, além das tradicionais tasquinhas. O festival reforça ainda a componente comunitária, com séniores dos centros lúdicos da Sernancelho a participarem na criação de uma instalação artística suspensa para o centro histórico. As Termas de São Pedro do Sul têm uma central geotérmica, um investimento de 1 milhão 570 mil euros, que vai permitir abastecer os 2 balneários públicos e ainda 3 unidades hoteleiras da Vila Termal. A nova infraestrutura aproveita a água termal, que emerge a quase 70 graus, para produzir energia térmica limpa e sustentável. A infraestrutura tem cerca de 5 km de tubagem e capacidade para produzir entre 1.2 e 1.5 megawatts de energia térmica. Os balneários Rainha Dona Amélia e Dom Afonso Henriques serão os principais consumidores. A Associação de Futebol de Viseu viu 3 dos seus árbitros a serem promovidos da categoria dos quadros nacionais da Federação Portuguesa de Futebol após a conclusão da temporada 2025-26. André Augusto, Eduardo Ramos e Bruno Almeida foram os árbitros promovidos. A Associação de Futebol de Viseu considera que estas subidas de categoria refletem o empenho, a dedicação e a qualidade demonstrada pelos árbitros filiados da Associação, valorizando o trabalho de arbitragem do distrito no panorama do futebol nacional. Estas e outras as notícias que estão atualizadas em estaçãodiariojornal.sapo.pt e também no site da Estação Diária Rádio em 968.fm.
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10: Previsão do estado do tempo para as próximas 24 horas. O Instituto Português de Mar e da Atmosfera colocou o distrito de Viseu sob aviso laranja até esta segunda-feira devido às temperaturas elevadas na região, estando também o distrito incluído no mapa de risco máximo de incêndios rurais devido ao agravamento das condições atmosféricas, recomendando também especial atenção aos grupos mais vulneráveis. Muito calor com céu pouco nublado, podendo aumentar temporariamente a nubosidade, com o vento a soprar fraco e moderado, com uma pequena subida da temperatura máxima a levar o mercúrio dos termómetros aos 39 graus de máxima e a mínima a chegar aos 23 graus no distrito de Viseu.
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1: 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Som de abertura na Estação Diária para mais um espaço de emissão Super Estação. Abrimos aí com o Som Nacional. Para voltarmos já de seguida à música, temos aí Supernova. Fiquem bem, fiquem com a Estação Oficial Viseu. 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

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Playlist Supernova na estação diária. A abrir esta emissão Super Estação. Na estação diária. Logo a seguir, às grandes músicas, só poderemos esperar grandes informações. 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
1: Estamos de regresso à música na Estação Diária. Estamos a dar espaço e emissão com a divulgação de temas que fazem parte da contagem Top da Estação. Fica atento imediatamente a seguir Soltas da Estação, na Estação Oficial Viseu. Até já.
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7: São estes alguns dos temas que vamos desenvolver no desporto da estação diária. O Tondela já tem a sua equipa técnica definida para a época 2026-2027, sob a liderança do treinador principal, Ricardo Costa. Luís Silva, capitão do Académico de Viseu, renovou o contrato por mais uma temporada e vai continuar a liderar a equipa na época de regresso à Primeira Liga. O Complexo Desportivo do Fontelo em Viseu recebe este fim de semana o Torneio Distrital de Futebol de Rua. O Clube Desportivo de Tondela convocou todos os sócios para uma Assembleia Geral Ordinária agendada para dia 10 de julho pelas 20h30 no Auditório Municipal de Tondela. Agora é só ficarem atentos ao desenvolvimento destes e outros temas no desporto da estação diária.
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2: 9h30, hora do desporto.
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5: A SAD do Académico de Viseu confirmou oficialmente a renovação de contrato com 3 atletas do plantel que assegurou na época passada a subida à Primeira Liga de Futebol. Luís Silva, capitão de equipa, o defesa central António Correia e o avançado Gaui vão continuar a defender as cores do emblema Beirão. São 3 apostas da SAD para mais uma temporada que marca o regresso do Académico de Viseu ao principal escalão do futebol português, 37 anos após a última presença na Primeira Divisão Nacional. Nos próximos dias são esperadas mais algumas novidades, em particular com a chegada de alguns reforços para trabalharem às ordens de Bruno Pinheiro. Oficialmente a temporada vai começar para o Académico de Viseu com uma deslocação ao Estádio da Luz, onde vai defrontar o Benfica no segundo fim de semana de agosto. O Tondela tem já a sua equipa técnica definida para a nova temporada na Liga 2, sob a liderança do treinador principal Ricardo Costa. Acompanha o técnico, que chegou de Feirense, o adjunto Sérgio Santos, enquanto o Pedro Pereira é o novo responsável pelo treino dos guarda-redes. Filipe Castro vai ser o preparador físico. A completar a equipa técnica estão ainda 2 analistas, João Abreu e Tiago Magalhães, que vão apoiar o trabalho de análise de jogo e do adversário ao longo da temporada. O Complexo Desportivo de Fontelo, em Viseu, recebe durante este fim de semana o Torneio Distrital de Futebol de Rua. É organizado pela Associação Cultural Adamastor e é uma iniciativa que promove o desporto para todos, a inclusão social e a participação ativa da comunidade através do futebol. O torneio reúne equipas de todo o distrito num ambiente de competição saudável, convívio e valorização de princípios como o respeito, a igualdade, o fair play e o trabalho de equipa. O evento assume uma especial importância numa altura em que Viseu volta a preparar-se para receber o Torneio Nacional de Futebol de Rua. O Clube Desportivo de Tondela convocou todos os sócios para uma Assembleia Geral Ordinária que está agendada para 10 de julho, sexta-feira, pelas 8h30 da noite, no Auditório Municipal de Tondela. Na ordem de trabalhos, além de informações gerais, vão ser apreciadas e votadas as contas de 2025 e feita a eleição da nova direção para o biênio 2026-2028. Caso não haja quórum, a reunião vai realizar-se em segunda convocatória, 30 minutos depois, no mesmo local e com qualquer número de associados presentes. Toda a informação do desporto está atualizada na estação diária jornal.sapo.pt. Notícias também no site da Estação Diária Rádio em 968.fm.
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2: 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Previsão do estado do tempo para as próximas 24 horas. O Instituto Português do Mar e da Atmosfera colocou o distrito de Viseu sob aviso laranja até à próxima segunda-feira devido à previsão de temperaturas elevadas, estando também o distrito no mapa de risco máximo de incêndios, recomendando também especial atenção para grupos mais vulneráveis ao calor, como é o caso das crianças e idosos. Tempo quente com céu pouco nublado ou limpo e vento moderado a forte e com rajadas até 70 km/h, com uma pequena subida da temperatura nas regiões norte e centro a levar o mercúrio dos termómetros aos 38 graus de máxima e a mínima a chegar aos 24 graus no distrito de Viseu.
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0: 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Pista de dança, o melhor som house na rádio, para quem aprecia batidas mais aceleradas. A seguir ao sinal horário das 23, temos um espaço de 3 horas de emissão. É a pista de dança, mais logo. Até já. 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
1: Sete Dias, Carlos Manuel Costa. Estamos de regresso e praticamente a finalizar mais uma hora de emissão na Estação Diária. Estação Oficial de Viseu. Carlos Manuel Costa, na Estação Diária. Tudo a postos para que possamos saber as novidades que irão ter desenvolvimento logo após o sinal horário. Reservamos para o final desta edição os títulos que irão destacar-se no Diário da Estação. De segunda a domingo.
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1: 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Voltamos ao passado para recordar algumas das malhas mais votadas da Estação Diária. Clássicos da Estação, grandes batidas comerciais para destacarmos nos próximos minutos em www.968.fm. 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
1: Para já fiquem com as nossas despedidas. Voltamos à antena depois do Bloco das Notícias à hora certa. Não saiam dos vossos lugares. Na próxima hora voltamos aí com grandes novidades.
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1: São estas algumas das notícias que vamos destacar na emissão do dia do Diário da Estação. As termas de São Pedro do Sul têm uma central geotérmica num investimento de 1,57 milhões de euros que vai permitir abastecer os 2 balneários públicos e 3 unidades hoteleiras da Vila Termal. O Exército Português passou a contar com um gabinete de atendimento ao público instalado na Câmara Municipal de Viseu, reforçando a proximidade da instituição junto à população do concelho. Em Penedono decorre até este domingo mais uma edição da Feira Medieval, uma das com maior tradição no distrito de Viseu e que anualmente atrai milhares de visitantes ao concelho. O Tondela anunciou a contratação do lateral esquerdo brasileiro Zé Ricardo, o terceiro para o plantel que vai disputar a Liga 2 de futebol. Agora é só ficarem atentos ao desenvolvimento destes e outros temas no Diário da Estação.
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3: 10 horas.
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7: A Quinta da Cruz, o Centro de Arte Contemporânea em Viseu, tem patente uma exposição dos alunos finalistas do curso de Artes Plásticas e Multimédia da Escola Superior de Educação de Viseu. A mostra reúne trabalhos desenvolvidos pelos estudantes ao longo do seu percurso académico, recorrendo a diferentes técnicas, materiais e formas de expressão. Cada projeto corresponde ao percurso individual de aprendizagem, experimentação e criação. A mostra é promovida em parceria entre o município de Viseu, a Quinta da Cruz e o Politécnico de Viseu, pode ser vista até 25 de julho. Sernancelho vai transformar o seu centro histórico num grande palco ao ar livre entre os dias 9 e 11 de julho. É o regresso do festival Ser Mais Cultura, que é promovido pela autarquia. O evento reúne mais de uma centena de artistas em 5 palcos com entrada gratuita. Durante 3 dias, ruas, praças e edifícios históricos de Sernancelho acolhem concertos, teatro, exposições, atividades desportivas e ateliês para crianças e séniores, além das tradicionais tasquinhas. O festival reforça ainda a componente comunitária, com séniores dos centros lúdicos da Sernancelho a participarem na criação de uma instalação artística suspensa para o centro histórico. As Termas de São Pedro do Sul têm uma central geotérmica, um investimento de 1 milhão 570 mil euros, que vai permitir abastecer os 2 balneários públicos e ainda 3 unidades hoteleiras da Vila Termal. A nova infraestrutura aproveita a água termal, que emerge a quase 70 graus, para produzir energia térmica limpa e sustentável. A infraestrutura tem cerca de 5 km de tubagem e capacidade para produzir entre 1.2 e 1.5 megawatts de energia térmica. Os balneários Rainha Dona Amélia e Dom Afonso Henriques serão os principais consumidores. A Associação de Futebol de Viseu viu 3 dos seus árbitros a serem promovidos de categoria dos quadros nacionais da Federação Portuguesa de Futebol após a conclusão da temporada 2025-26. André Augusto, Eduardo Ramos e Bruno Almeida foram os árbitros promovidos. A Associação de Futebol de Viseu considera que estas subidas de categoria refletem o empenho, a dedicação e a qualidade demonstrada pelos árbitros filiados na Associação, valorizando o trabalho de arbitragem do distrito no panorama do futebol nacional. Estas e outras as notícias que estão atualizadas em estaçãodiariojornal.sapo.pt e também no site da Estação Diária Rádio em 968.fm.
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3: Previsão do estado do tempo para as próximas 24 horas. O Instituto Português de Mar e da Atmosfera colocou o Distrito de Viseu sob aviso laranja até esta segunda-feira devido às temperaturas elevadas na região, estando também o distrito incluído no mapa de risco máximo de incêndios rurais devido ao agravamento das condições atmosféricas, recomendando também especial atenção aos grupos mais vulneráveis. Muito calor com céu pouco nublado, podendo aumentar temporariamente a nebulosidade, com o vento a soprar fraco e moderado, com uma pequena subida da temperatura máxima a levar o mercúrio dos termómetros aos 39 graus de máxima e a mínima a chegar aos 23 graus no Distrito de Viseu.
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3: Sejam todos muito bem-vindos ao Top da Estação. Abrimos este espaço de emissão com o som português, o espaço Super Estação. Fiquem para escutar Supernova. Voltamos já de seguida. 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

0: Carlos Manuel Costa. Bem-vindos a mais uma grande hora na Estação Diária, Estação Oficial de Viseu. Carlos Manuel Costa, na Estação Diária. Superestação com o som nacional sempre na abertura de cada hora. E para continuarmos em bom ritmo, Supernova, nos próximos minutos. De segunda a domingo.
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4: Para destacarmos nos próximos minutos em 96.8, soltas da estação. Grandes músicas que entram no ouvido em www.968.fm. Fiquem bem, até já.
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1: Fique agora com os principais destaques do desporto à meia hora aqui na Estação Diária. Até já.
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1: São estes alguns dos temas que vamos desenvolver no Desporto da Estação Diária. O Tondela já tem a sua equipa técnica definida para a época 2026-2027 sob a liderança do

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4: A SAD do Académico de Viseu confirmou oficialmente a renovação de contrato com três atletas do plantel que assegurou na época passada a subida à Primeira Liga de Futebol. Luís Silva, capitão de equipa, o defesa central António Correia e o avançado Gaui vão continuar a defender as cores do emblema Beirão. São três apostas da SAD para mais uma temporada que marca o regresso do Académico de Viseu ao principal escalão de futebol português, 37 anos após a última presença na Primeira Divisão Nacional. Nos próximos dias são esperadas mais algumas novidades, em particular com a chegada de alguns reforços para trabalharem às ordens de Bruno Pinheiro. Oficialmente a temporada vai começar para o Académico de Viseu com uma deslocação ao Estádio da Luz, onde vai defrontar o Benfica no segundo fim de semana de agosto. O Tondela tem já a sua equipa técnica definida para a nova temporada na Liga 2, sob a liderança do treinador principal Ricardo Costa. Acompanha o técnico, que chegou de Feirense, o adjunto Sérgio Santos, enquanto o Pedro Pereira é o novo responsável pelo treino dos guarda-redes. Filipe Castro vai ser o preparador físico. A completar a equipa técnica estão ainda dois analistas, João Abreu e Tiago Magalhães, que vão apoiar o trabalho de análise de jogo e do adversário ao longo da temporada. O Complexo Desportivo de Fontelo, em Viseu, recebe durante este fim de semana o Torneio Distrital de Futebol de Rua. É organizado pela Associação Cultural Adamastor e é uma iniciativa que promove o desporto para todos, a inclusão social e a participação ativa da comunidade através do futebol. O torneio reúne equipas de todo o distrito num ambiente de competição saudável, convívio e valorização de princípios como o respeito, a igualdade, o fair play e o trabalho de equipa. O evento assume uma especial importância numa altura em que Viseu volta a preparar-se para receber o Torneio Nacional de Futebol de Rua. O Clube Desportivo de Tondela convocou todos os sócios para uma Assembleia Geral Ordinária que está agendada para 10 de julho, sexta-feira, pelas 8:30 da noite, no Auditório Municipal de Tondela. Na ordem de trabalhos, além de informações gerais, vão ser apreciadas e votadas as contas de 2025 e feita a eleição da nova direção para o biênio 2026-2028. Caso não haja quórum, a reunião vai realizar-se em segunda convocatória, 30 minutos depois, no mesmo local e com qualquer número de associados presentes. Toda a informação do desporto está atualizada na estação diária jornal.sapo.pt. Notícias também no site da Estação Diária Rádio em 968.fm.
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2: 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Previsão do estado do tempo para as próximas 24 horas. O Instituto Português de Mar e da Atmosfera colocou o distrito de Viseu sob aviso laranja até à próxima segunda-feira devido à previsão de temperaturas elevadas, estando também o distrito no mapa de risco máximo de incêndios, recomendando também especial atenção para grupos mais vulneráveis ao calor, como é o caso das crianças e idosos. Tempo quente com céu pouco nublado ou limpo e vento moderado a forte e com rajadas até 70 km/h, com uma pequena subida da temperatura nas regiões norte e centro a levar o mercúrio dos termómetros aos 38 graus de máxima e a mínima a chegar aos 24 graus no distrito de Viseu.
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12: Olá pessoal, bem-vindos ao QI Business Secrets.
11: Ricardo Teixeira, o imparável.
12: Hoje vamos falar sobre prioridades do dia e objetivos anuais. É o que vamos falar já a seguir, por isso estejam por aí.
11: É o fim de semana.
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3: 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A partir das 23, a Rádio Oficial de Viseu tem um espaço de 3 horas de emissão, especialmente pensado para quem gosta do house. Para ficarmos atentos em 96.8, logo a seguir ao sinal horário das 11 da noite, pista de dança a não perder. 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

0: 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Sejam todos muito bem-vindos ao Top da Estação. Abrimos este espaço de emissão em 96.8. Rui Moreira, na Estação Diária. Depois das 23 e até às 2 da manhã, reservamos todos os dias 3 horas para ouvirmos as manhãs mais house do FM. De segunda a domingo.
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1: Para aqueles que ainda se recordam dos grandes clássicos, recomendamos nos próximos minutos a sua audição em 96.8 ou na net em www.968.fm. Até já! 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
1: Ora, estamos nós para fecharmos mais uma hora de emissão na Estação Diária. Tudo aposto para que logo a seguir ao sinal horário possam ter acesso à informação. Comerciais pelo meio e logo a seguir, mais uma hora em 96.80.
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1: 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São estas algumas das notícias que vamos destacar na edição do dia do Diário da Estação. As Termas de São Pedro do Sul têm uma central geotérmica num investimento de 1,57 milhões de euros que vai permitir abastecer os 2 balneários públicos e 3 unidades hoteleiras da Vila Termal. O Exército Português passou a contar com um gabinete de atendimento ao público instalado na Câmara Municipal de Viseu, reforçando a proximidade da instituição junto à população do concelho. Em Penedono decorre até este domingo mais uma edição da Feira Medieval, uma das com maior tradição no distrito de Viseu e que anualmente atrai milhares de visitantes ao concelho. O Tondela anunciou a contratação do lateral esquerdo brasileiro Zé Ricardo, o terceiro para o plantel que vai disputar a Liga 2 de futebol. Agora é só ficarem atentos ao desenvolvimento destes e outros temas no Diário da Estação.
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1: 11 horas.
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5: A Quinta da Cruz, o Centro de Arte Contemporânea em Viseu, tem patente uma exposição dos alunos finalistas do curso de Artes Plásticas e Multimédia da Escola Superior de Educação de Viseu. A mostra reúne trabalhos desenvolvidos pelos estudantes ao longo do seu percurso académico, recorrendo a diferentes técnicas, materiais e formas de expressão. Cada projeto corresponde ao percurso individual de aprendizagem, experimentação e criação. A mostra, promovida em parceria entre o município de Viseu, a Quinta da Cruz e o Politécnico de Viseu, pode ser vista até 25 de julho. Sernancelho vai transformar o seu centro histórico num grande palco ao ar livre entre os dias 9 e 11 de julho. É o regresso do festival Ser Mais Cultura, que é promovido pela autarquia. O evento reúne mais de uma centena de artistas em 5 palcos com entrada gratuita. Durante 3 dias, ruas, praças e edifícios históricos de Sernancelho acolhem concertos, teatro, exposições, atividades desportivas e ateliês para crianças e séniores, além das tradicionais tasquinhas. O festival reforça ainda a componente comunitária, com séniores dos centros lúdicos da Sernancelho a participarem na criação de uma instalação artística suspensa para o centro histórico. As Termas de São Pedro do Sul têm uma central geotérmica, um investimento de 1 milhão 570 mil euros, que vai permitir abastecer os 2 balneários públicos e ainda 3 unidades hoteleiras da Vila Termal. A nova infraestrutura aproveita a água termal, que emerge a quase 70 graus, para produzir energia térmica limpa e sustentável. A infraestrutura tem cerca de 5 km de tubagem e capacidade para produzir entre 1.2 e 1.5 megawatts de energia térmica. Os balneários Rainha Dona Amélia e Dom Afonso Henriques serão os principais consumidores. A Associação de Futebol de Viseu viu 3 dos seus árbitros a serem promovidos da categoria dos quadros nacionais da Federação Portuguesa de Futebol após a conclusão da temporada 2025-26. André Augusto, Eduardo Ramos e Bruna Almeida foram os árbitros promovidos. A Associação de Futebol de Viseu considera que estas subidas de categoria refletem o empenho, a dedicação e a qualidade demonstrada pelos árbitros filiados na Associação, valorizando o trabalho de arbitragem do distrito no panorama do futebol nacional. Estas e outras as notícias que estão atualizadas em estaçãodiariojornal.sapo.pt e também no site da Estação Diária Rádio em 968.fm.
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6: 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Previsão do estado do tempo para as próximas 24 horas. O Instituto Português de Mar e da Atmosfera colocou o Distrito de Viseu sob aviso laranja até esta segunda-feira devido às temperaturas elevadas na região, estando também o Distrito incluído no mapa de risco máximo de incêndios rurais devido ao agravamento das condições atmosféricas, recomendando também especial atenção aos grupos mais vulneráveis. Muito calor com céu pouco nublado, podendo aumentar temporariamente a nubosidade, com o vento a soprar fraco e moderado, com uma pequena subida da temperatura máxima a levar o mercúrio dos termómetros aos 39 graus de máxima e a mínima a chegar aos 23 graus no Distrito de Viseu.
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3: De volta ao Refresco, a tua melhor agenda áudio, para que quando tens dúvidas relativas àquela que poderá ser a tua melhor opção, para quando estás a pensar em dar seguimento à tua noite. Ora, muito bem, fica a saber que se quiseres ir em direção a um local

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Carlos Manuel Costa. Aí estamos para mais uma grande hora de emissão na Estação Diária. Está já alinhada mais uma super malha em 9680. Carlos Manuel Costa, na Estação Diária. Para continuarmos em grande ritmo aqui em 9680, já a seguir vamos ficar com as ondas da estação que estão a chegar à antena na Estação Diária, de segunda a domingo. 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
2: Maroon 5 é uma banda americana que se deu a conhecer no mundo em 1994. Tudo começou na conhecida cidade dos Anjos, Los Angeles. O vocalista Adam Levine

0: prémios e um número bíblico de seguidores que fazem dos Maroon 5 uma das bandas pop-rock de maior êxito mundial.
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0: 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Estamos de regresso e praticamente a finalizar mais uma hora de emissão na Estação Viária. Estação Oficial de Viseu. Carlos Manuel Costa, na Estação Diária. Tudo a postos para que possamos saber as novidades que irão ter desenvolvimento logo após o sinal horário. Reservamos para o final desta edição os títulos que irão destacar-se no Diário da Estação. De segunda a domingo.
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2: Maroon 5 é uma banda americana que se deu a conhecer no mundo em 1994. Tudo começou na conhecida cidade dos Anjos, Los Angeles. O vocalista Adam Levine, estudante do liceu com apenas 17 anos, juntou-se a mais 4 amigos, dando assim origem ao projeto Paris Flowers, que mais tarde iria se tornar num grupo de sucesso Maroon 5. 21 anos depois, o sucesso da banda continua intemporal. Milhões de cópias vendidas, dezenas de prémios e um número bíblico de seguidores que fazem dos Maroon 5 uma das bandas pop rock de maior êxito mundial.
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0: 19:22. Rui Moreira.
1: Olá, bem-vindos à Estação Diária. 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
1: 19:22. Rui Moreira.
2: Hora mais do que certa para ouvir com muita atenção. 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
2: Já sabem, de meia e meia hora atualizamos as notícias em 96.8. Voltamos aos temas logo de seguida nesta emissão Super Estação.
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3: Uma hora, avançamos para o Diário da Estação, na Estação Diária.
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5: A Quinta da Cruz, o Centro de Arte Contemporânea em Viseu, tem patente uma exposição dos alunos finalistas do curso de Artes Plásticas e Multimédia da Escola Superior de Educação de Viseu. A mostra reúne trabalhos desenvolvidos pelos estudantes ao longo do seu percurso académico, recorrendo a diferentes técnicas, materiais e formas de expressão. Cada projeto corresponde ao percurso individual de aprendizagem, experimentação e criação. A mostra é promovida em parceria entre o município de Viseu, a Quinta da Cruz e o Politécnico de Viseu, pode ser vista até 25 de julho. Sernancelho vai transformar o seu centro histórico no grande palco ao ar livre entre os dias 9 e 11 de julho. É o regresso do festival Ser Mais Cultura, que é promovido pela autarquia. O evento reúne mais de uma centena de artistas em 5 palcos com entrada gratuita. Durante 3 dias, ruas, praças e edifícios históricos de Sernancelho acolhem concertos, teatro, exposições, atividades desportivas e ateliês para crianças e séniores, além das tradicionais tasquinhas. O festival reforça ainda a componente comunitária, com séniores dos centros lúdicos da Sernancelho a participarem na criação de uma instalação artística suspensa para o centro histórico. As Termas de São Pedro do Sul têm uma central geotérmica, um investimento de 1.570.000 euros que vai permitir abastecer os 2 balneários públicos e ainda 3 unidades hoteleiras da Vila Termal. A nova infraestrutura aproveita a água termal que emerge a quase 70 graus para produzir energia térmica limpa e sustentável. A infraestrutura tem cerca de 5 km de tubagem e capacidade para produzir entre 1.2 e 1.5 megawatts de energia térmica. Os balneários Rainha Dona Amélia e Dom Afonso Henriques serão os principais consumidores. A Associação de Futebol de Viseu viu 3 dos seus árbitros a serem promovidos de categoria dos quadros nacionais da Federação Portuguesa de Futebol após a conclusão da temporada 2025-26. André Augusto, Eduardo Ramos e Bruno Almeida foram os árbitros promovidos. A Associação de Futebol de Viseu considera que estas subidas de categoria refletem o empenho, a dedicação e a qualidade demonstrada pelos árbitros filiados na Associação, valorizando o trabalho de arbitragem do distrito no panorama do futebol nacional. Estas e outras as notícias que estão atualizadas em estaçãodiariojornal.sapo.pt e também no site da Estação Diária Rádio em 968.fm.
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6: Previsão do estado do tempo para as próximas 24 horas. O Instituto Português de Mar e da Atmosfera colocou o Distrito de Viseu sob aviso laranja até esta segunda-feira devido às temperaturas elevadas na região, estando também o Distrito incluído no mapa de risco máximo de incêndios rurais devido ao agravamento das condições atmosféricas, recomendando também especial atenção aos grupos mais vulneráveis. Muito calor com céu pouco nublado, podendo aumentar temporariamente a nubosidade, com o vento a soprar fraco e moderado, com uma pequena subida da temperatura máxima a levar o mercúrio dos termómetros aos 39 graus de máxima e a mínima a chegar aos 23 graus no Distrito de Viseu.
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7: O Mundial de Futebol está de regresso à Estação Diária. Ora, ora, a informação relativa aos resultados,